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0: espera o tempo dele.
1: Yeah. Na maior parte das vezes o ser humano quer fazer a sua própria vontade, receber as coisas no seu próprio tempo. Mas o tempo de Deus é diferente do nosso. Deus é perfeito em tudo aquilo que Ele faz. Ele sabe quando é o melhor tempo para recebermos certas coisas na nossa vida. Simplesmente espere nele e confie, porque nada, mas nada vai falhar.

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0: Olá, olá, olá, bom dia! Bom dia, bom dia! Esta é mais uma edição do Ritmos da Alma e hoje vamos falar de uma vida repleta de vida. É um livro que foi lançado. Dona desta obra é Isabel Paulo. Fruto do seu testemunho poderoso da vida, a autora partilha a experiência pessoal com Deus e as suas principais descobertas do mundo espiritual. A vida espiritual, pela sua praticidade na abordagem das principais doutrinas bíblicas, esta obra auxilia aos leitores não só a aprofundarem os seus conhecimentos, mas também a terem uma visão panorâmica das Sagradas Escrituras. Uma vida repleta de vida também é um convite aberto especialmente a todos aqueles que por alguma razão ainda não tomaram a decisão de renderem a sua vida ao Senhor Jesus. É Maria Isabel Chipanga Paulo. Meu nome é Renato Namanissa. Estarei convosco nos próximos 120 minutos. Olá, Isabel.
1: Bom dia. Como está? Olá, Renato. Eu estou bem. Muito obrigada por estar aqui, por este convite.
0: Como é que se sente sendo dona desta obra, Uma Vida Repleta de Vida?
1: Olha, Gnatna, sinto-me abençoada, sinto-me

0: muito feliz por isso, porque tenho uma oportunidade de trazer algumas experiências minhas, não é? De vida, através deste livro, e creio que vai ser um livro que poderá também ajudar algumas pessoas a entender algumas coisas.
1: Nestas experiências que teve com Deus para trazer já na escrita uma vida repleta de vida, a Isabel fala aqui da queda do homem e o amor de Deus, não é? Aqui na queda do homem e o amor de Deus, quando a Isabel fala de uma vida repleta de vida, a Isabel traz a sua infância, a sua vida, não só infância, adolescência, a juventude, e ainda agora, não é? Traz as suas experiências de vida com Deus. A vida de Deus na sua vida, não é?
0: É
1: como ela foi se refletindo. A marca de Jesus em si, como ela se desenvolveu.
0: É verdade.
1: Pode-nos falar um pouco da vida repleta de vida?
0: Esta obra, Agnatina, Uma Vida Repleta de Vida, é uma partilha que eu trago aqui daquilo que eu poderia dizer a prosperidade, né? Porque nós, quando olhamos para a prosperidade, normalmente olhamos para questões materiais, questões financeiras, enfim, uma
1: Sim,
0: série de coisas.
1: Muita gente, quando fala de prosperidade, acha que é dinheiro.
0: É dinheiro.
1: Prosperidade não é.
0: Não é dinheiro, é o bem-estar e tudo mais. Mas é um conjunto de coisas. E muitas vezes até podemos ter tudo isso, mas faltar-nos o fundamental, que é a felicidade. Esta felicidade que nos traz a paz. Então, com esta vida repleta de vida, este meu livro, eu trago esta experiência, trago este convite. E é uma carta aberta, digamos assim. É uma carta aberta neste sentido de dizer que, olha, estou aqui para partilhar aquilo que eu sinto, a prosperidade que eu alcancei, que é esta paz que eu sinto. Não vou dizer que é uma questão financeira, que é uma questão do bem-estar, porque tudo isto também eu já vinha trazendo, né? E graças a Deus que Deus proporcionou-me isso, na medida certa, não vou dizer que aqui coisas exageradas, na medida certa. E então, e muitas vezes nós, o que é que acontece? As pessoas pensam que a prosperidade na vida é ter um bom emprego. Bom, se eu tiver um bom emprego, se um dia for chefe disto, tiver um salário, aí já estou feliz. Às vezes vão para um casamento e dizem que, olha, ter um casamento, se eu conseguir aquele casamento, casar-me com fulano tal, ou se eu for casada, vou conseguir a minha felicidade. E às vezes é se eu fizer aquele curso e por aí fora, mas às vezes entramos até em frustrações, porque a prosperidade não é só isso. E às vezes a pessoa até tem dificuldades financeiras, escolhe se eu encontrar, ou se, às vezes, se ganhar uma loteria, entre aspas, e por aí fora, e se eu tiver esse dinheiro, eu vou conseguir a minha felicidade, eu vou fazer tudo o que eu quero. Mas prosperidade não é só isso. Isso pode fazer parte, porque há muita gente que também não tem isto tudo.
1: Sim.
0: E é feliz e tem paz, porque a verdadeira paz é esta que nós buscamos. É esta que hoje eu posso falar dela através deste livro. Trago aqui um testemunho de vida que de facto tirou-me muita paz, mas que no fundo trouxe-me também um conhecimento a nível hoje, depois de ser salva, trouxe-me esta descoberta a nível espiritual. O que é isto, afinal? O que é isto, que eu, por aquilo que eu passei? Porque aqui é um bocadinho do ocultismo dentro do meu testemunho.
1: Sim, é sobre isso que eu queria falar. A Isabel diz que, apesar do empenho em cumprir os rituais tradicionais, como o passa, não é? A súplica dirigida aos ancestrais. É possível, Isabel, nós casarmos com, sendo cristãs, casarmos com um homem que não é cristão, não é o mesmo jugo igual conosco? E qual seria a sua posição, ele dizendo, sendo a Isabel crente, cristã, batizada nas águas e no Espírito Santo, e o seu esposo dizer, vamos fazer com o pai?
0: Olha, Agnato, aquilo que eu sei hoje, e pela experiência que eu tenho hoje com Deus e a comunhão, e tudo isto que eu digo que descobri a nível de descobertas espirituais, claro que eu não havia de aceitar uma coisa dessas.
1: Mas como é que não ia aceitar, sabendo que ele é o cabeça e ele é o seu esposo?
0: Por isso, lá está a palavra de Deus que diz que temos de ter cuidado com estes casamentos com jugo desigual. Isto seria o... Ou, logo à partida, eu tinha que tomar essa decisão que não é o casamento certo. E se entrasse no casamento, isto seria caso de muita oração e de muito jejum, provavelmente. E provavelmente podia haver até resistência, até podia ter ir lá, mas pronto, simplesmente
1: sim,
0: para assistir.
1: Uma das partes tinha que ganhar a outra.
0: Sim,
1: não é?
0: Podia, pronto, orando e pedindo uma direção de Deus, porque tinha que ser assim mesmo, pedindo uma direção de Deus, dependendo da direção de Deus, porque Deus é muito organizado, não é? Ele sabe como fazer as coisas,
1: sim.
0: É um Deus de equilíbrio,
1: sim.
0: E eu creio que ele havia de me dar.
1: Isso porque... tem um depoimento aqui de uma senhora, ela é crente, é cristã, batizada nas águas e no Espírito Santo, e ela casou com um homem que na altura não era cristão, e ele fez questão de ir com ela, disse vamos ocupar, e ela, por direção da mãe dela na fé, foi, que a mãe dela na fé disse, ele é teu marido,
0: exatamente,
1: deixa ir com ele. E ela não aceitava que ela fosse à igreja, ela fugia, e a igreja, a mãe na fé dizia, volta para casa, volta para casa. Obediência ao teu marido,
0: isto faz parte, é verdade. É verdade,
1: ele.
0: É verdade.
1: Volta.
0: É verdade.
1: E diz que em algum momento tinham que ir à campa dos familiares e tinha que acontecer um cupacha lá e ela teve que submeter ao marido. Teve que ir, apesar de ser cristã. Teve que acompanhar o marido, mas ela estava ali a orar, a orar. E o que é que aconteceu, Isabel?
0: O marido.
1: Deus mandou uma chuva daquelas mesmo torrenciais. Já estavam quase próximos a ir à campa. E tinham que lá fazer o pássaro. E Deus manda aquela chuva. Foi um sinal que ela disse, Deus, obrigado. Eu estou vendo a confirmação que o Senhor está comigo.
0: Amém.
1: É, porque eu não posso negar. Porque casei com um homem.
0: Exatamente. E porque a própria Escritura de Deus ensina-nos que depois de Deus a pessoa mais importante da nossa vida é o nosso cônjuge, né? E que nós lhe devemos obediência.
1: É,
0: e devendo obediência ao nosso marido, estamos também a obedecer a Deus. Isto faz parte. Então, por isso é que eu dizia que isto é um assunto que tem que ter mesmo a direção de Deus, né? Muita oração, muito jejum, provavelmente, e creio que Deus, porque pronto, provavelmente essa mulher que vai se casar com este homem é a porta para a entrada de Deus. Provavelmente até pode ser até uma enviada de Deus. Nós nunca sabemos, as coisas de Deus só Ele é que sabe. Portanto, a nossa comunhão com Deus, Ignatio, é muito importante. O nós termos a sensibilidade de ouvir o Espírito Santo. E termos esta sensibilidade de colocarmos tudo ao Espírito Santo e deixar que Ele nos guie.
1: Exato.
0: Isto é muito importante, porque a palavra de Deus diz que Deus não te manda para um sítio onde a sua graça não chega. Não é?
1: Ele sempre não tem... pode dar cargas que não consigas carregar.
0: E se de facto esta mulher casou-se, provavelmente sendo cristã que ela é, batizada no Espírito Santo e tudo, ela conhece profundamente aquilo que é a palavra de Deus. E provavelmente antes deste casamento ela deve ter entrado em grande oração. E provavelmente até foi dirigida por Deus, porque às vezes é uma missão, poderia dizer que até é uma missão. Porque as nossas missões, um missionário de Deus, nós não sabemos o que é que vai encontrar pela frente. Não é? Mas nós sempre contamos com quê? Com a proteção dele, com o fortalecimento dele. É com tudo isto que nós contamos e avançamos. Portanto, esta sensibilidade que nós temos que ter do Espírito Santo, de ouvir a voz, é muito importante para estas situações. Ainda que ela esteja lá, ainda que eu vá para isto, o importante é que eu não me envolva, não é? Simplesmente assistente, porque também Deus nem vai permitir que eu me envolva. A partir do momento em que eu lhe coloquei a situação, Ele nem vai permitir.
1: Sim, temos que ter discernimento.
0: Discernimento, é
1: temos
0: verdade.
1: Temos sensibilidade de ouvir a voz de Deus.
0: A voz de Deus.
1: Falar o nosso
0: coração.
1: Porque não basta só dizer não, não quero ir, ou refilar, haver discussão em casa, trazer contradição. Afinal, quem é o homem aqui? Quem manda aqui nesta casa?
0: É verdade.
1: Hum?
0: É verdade.
1: Há dois galos aqui?
0: Não há.
1: Então, você é minha esposa ou não é? Vamos para onde eu estou a dizer para irmos.
0: Exatamente.
1: Não é?
0: É.
1: E aí, se ela... Sabe, o bom de tudo, Isabel, é a obediência.
0: A obediência, é verdade.
1: Obediência. Depois de Deus está o teu marido. E é Ele que tens que obedecer.
0: Sim.
1: Ok? Existem situações em que não dá para nós obedecermos, não é? Há coisas que não concordamos os dois, mas há situações em que não temos como.
0: Não tem, não há como. É verdade.
1: Não temos como.
0: Mas Deus é maravilhoso, porque Ele,
1: tempo.
0: A todo o tempo, porque ele efetivamente trata desses assuntos. Agora, o assunto é connosco, é comigo que sou cristã. Como é que eu me apresento perante Deus? É isto, esta parte é que é muito importante para tudo isto. E quando a palavra de Deus diz que somos mais que vencedores em Cristo Jesus, então não podemos pegar só nas... Eu sou mais do que vencedor em Cristo Jesus. Tem que haver aqui uma comunhão profunda com Deus. Porque Deus, o nosso Deus, é aquele que pode... O poder é Dele, o fazer é Dele, o crer é Dele.
1: É,
0: Ele é que é, sobre todas as coisas.
1: É,
0: então nós não podemos ter isto fora daquilo que é a nossa conduta cristã. E sabermos que o poder é Dele, o fazer é Dele, o crer é Dele. Ele é o Eu Sou, Todo-Poderoso.
1: Como é que a irmã se livrou destes espirituais, destas situações espirituais? A vida é espiritual num todo, não é? Porque antes dela se materializar no físico, antes é o espírito.
0: É verdade.
1: Como é que a irmã se livrou de tudo isto?
0: Olha, o livrar-me de tudo isto, pronto, o meu primeiro casamento deu de facto numa separação, né? Eu não conhecia esta questão, nunca na minha casa foi um assunto que se tratasse, não é? E eu na procura, e sempre procurei a tal verdade, mas quem eu sou, o que é que eu faço, de onde é que eu venho, o que é que eu tenho que fazer, será que é só ir à escola, isto na altura, não é só ir à escola e tal. Sempre tive esta preocupação de saber, e quando me coloco estas questões, achei que era verdade. A verdade da vida era esta, para lhe falar a verdade, achei que era isso. Mas no decorrer das coisas, de ver que, olha, afinal, há um espírito que se tem que acompanhar porque alguém comeu, mas esse espírito nunca vai. Mas o que é isto? Não é?
1: Ele sempre permanece lá.
0: Permanece lá. Entretanto, já fez a cerimónia, fez a missa, mas o assunto não ficou resolvido. Volta, mas há uma história para contar, não é? E por acaso, quem tiver a oportunidade de ler o livro que também escrevi como coautora, o curandeirismo, a medicina ou feitiçaria, poderá ler e encontrar estas coisas. Porque às vezes isto é uma transferência.
1: Sim.
0: Eu vou lá com uma dor de cabeça e pronto, amanhã já me dói o pé. Mas aquela dor já saiu da cabeça, eu estou convencida que saiu, mas já foi para o
1: já
0: pé.
1: Foi para outro lado.
0: Isso não ficou em mim, já passou para alguém da minha família.
1: Exatamente.
0: Está a perceber? Então, estas coisas foram mexendo eu comigo, mas o que é que se passa aqui afinal? Posso dizer que tive a sorte de conviver com algumas pessoas destas, de uma mulher que era, até com uma relação, com uma afinidade familiar que eu lhe conheço na casa onde eu estava casada, e desenvolvemos uma relação muito boa. E tive a possibilidade dela me revelar algumas coisas, de como é que isto funciona. E tive mais tarde, porque ela depois veio a falecer, e através das suas filhas, que eu considerava minhas primas, conheci outra senhora que também, a dado momento, ouvi desabafos dela, não é? Então, como é que eu me livro disto? Foi nesta separação, foi provavelmente porque Deus já me estava a chamar. Eu vou-lhe contar como é que isto acontece. Quando eu, pronto, havia esta coisa do pai, mas os problemas nunca passavam. Eu passei por 3 lobolos, e o lobolo sempre disseram que é a tal situação que equilibra a família. Não é? Quando nós começamos a ter os desentendimentos, eu e o meu primeiro esposo, então colocou-se a questão do lobolo, e lá se fez o lobolo. Os problemas não passavam, porque não tinham nada a ver, tem a ver connosco, nós as pessoas, né? Nós é que os provocamos muitas vezes, não tem nada a ver. É uma justificação que eu penso que se arranja, é uma justificação também de levar as pessoas a esta situação.
1: Mas nesse lobolo, o que é que aconteceu?
0: Não, fez-te o lobolo, na expectativa de que sim, os problemas vão acabar, mas os problemas não acabaram, continuaram, até que, de facto, efetivou-se a separação. Então, e nesta separação, acabou, houve muitas coisas aqui pelo meio relacionadas com essa parte obscura. Por muitas coisas passei e muitas experiências foram trazidas, muita coisa foi dita, mas efetivamente resultado não havia. Então, e que isto acaba, eu começo uma nova relação, né? Isto acaba afetando até o meu filho. E quando começa a haver um mau comportamento de um filho a partir dos 22 anos, nós paramos isto na adolescência, 17, 18, 15 anos. Mas quando isto começa a acontecer a partir dos 22, 23 anos, a pessoa diz, mas o que é que se passa aqui? Qual é o problema? Então, mais uma vez, é lá onde a gente vai procurar saber o que é que se passa, né? Porque é essa direção que nos foi ensinada, porque a nossa vida tem que estar alinhada com os ancestrais. Então, os ancestrais é que têm que dizer o que é que acontece, o que é que não acontece e tal. Mais uma vez, então o que é dito é que isto tem a ver com a parte, com a outra parte. Porque há uma reivindicação, a não sei o quê. Ah, é, tudo bem. E leva-se essa questão a outra parte confirma. A pessoa diz, uau, mas o que é isto? Não é? Então, é um terceiro lobolo. Nem vou falar tudo porque as pessoas têm que ler o livro. Então, começa a ver esta recorrência de uma série de coisas, não é? Mas que no fundo, estas soluções que são dadas não são soluções. Não resolvem o problema. Então, de facto, eu livrei-me disto conhecendo Jesus. Foi conhecendo Jesus, e porque já estava tão cansada disto, porque eu dizia à senhora, mas quando é que acaba isto? Quando é que eu me vejo livre disto? E, entretanto, o meu filho já estava convertido, ele já conhecia Jesus, já era salvo. E eu um dia vou lá e digo, não, eu vou levar a Bíblia, levei a Bíblia. Numa destas sessões chamo o espírito do avô e digo, olha, aliás, a pedido deste espírito, que era meu avô, diz, traz a Bíblia. Eu levei a Bíblia. Então, e foi aí mesmo que a coisa acabou. Levo a Bíblia, este o suposto espírito do meu avô abre a Bíblia, lê uns versículos, entoa um louvor ali naquele sítio. Mas é muito engraçado que no meio destas sessões que havia, sempre chamaram-me a atenção por muitas coisas. Olha, cuidado com isto, a nível desta atividade. Cuidado com isto, nunca aceites isto, nunca aceites isto, nunca aceites isto, nunca aceites isto. Está a perceber? E que achei isto uma coisa, permitem dizer mesmo, que foi uma coisa de Deus, não é? permitam-me dizer isto, que foi uma coisa de Deus. Que sempre isto. Sinta simplesmente a isto. Ok? E cingir-me aquilo que, de facto, não podia trazer problemas maiores, né? Então, pronto, levei a Bíblia com o meu próprio avô, o espírito do meu avô, supostamente, né? Porque é assim como isto é tratado. Cantou louvor e a partir desse dia, até hoje, nunca mais pus os pés naquela casa, em mais sítio nenhum. Não é? E depois disso foi esta vontade de conhecer Jesus. Até que eu de Jesus, até que no dia 3 de julho de 2018 rendi minha vida a Jesus, a Cristo. E daí até hoje minha vida tem sido uma coisa completamente diferente, mas também dou graças a Deus por ter conhecido este lado, porque hoje sou capaz
1: de falar com propriedade
0: e dizer que, olha, há um engano que nós vivemos, não é? Isto não é a verdade, é uma inverdade grande que está aqui. Portanto, isto é qualquer coisa que estamos a desviar daquilo que é a verdadeira verdade. Por isso é que nós chamamos esta trilogia a trilogia da verdade. Porque falamos destes assuntos todos, falamos desta parte que realmente desvia-nos e que muitos até hoje aceitam
1: Jesus.
0: A parte obscura. E que hoje, e porque isto é confundido com cultura. Eu até costumo dizer que África, nós os moçambicanos, assumimos esta parte obscura como nossa cultura, como nossa tradição, o que não é, desculpem dizer isto, mas não é verdade. Porque eu acho que uma cultura sem Deus não existe. Porque se Ele é o Criador dos céus e da terra, Ele é o Criador do homem, não é? A maior coração de Deus é o homem. A coroa grande que Deus criou foi o homem. Como é que pode existir uma cultura sem Deus? Eu não consigo entender isto hoje.
1: Porque nós, quando estamos do outro lado, Isabel, para nós Deus não existe. Nós até podemos pronunciar Deus, mas é só para o inglês ver.
0: Mas é engraçado, Gnatna, porque essas pessoas conhecem, mas que vão à igreja. Ah, de onde é que vens tu a vir? Mas igreja católica. Ok. Outra, não sei se é metodista, conheço alguém, que é acho que é da metodista, mas ela pratica esta atividade.
1: Mas sabe porquê que isso acontece, Isabel? Porque não tem identidade. É como, por exemplo, eu, de Natna, vou à igreja tal, X, Y, Z. Eu vou a todas essas igrejas.
0: Mas
1: eu não tenho identidade, Isabel.
0: É,
1: eu nem tenho pastor. Eu não vou dizer que
0: exatamente
1: todos aqueles são meus pastores, não. Eu não tenho pastor, não tenho quem me guiar.
0: Não quero criticar nenhuma igreja, falei de nomes, mas não há nenhuma crítica aqui.
1: Então, Isabel, uma pessoa que vai a esta, aquela, ainda não se encontrou. Então ela precisa se encontrar, estar focada numa única igreja, num único Deus.
0: É verdade.
1: Ou em Satanás.
0: Em Satanás, é
1: sim?
0: Isso. Sim.
1: O que é que ela acredita? Ela neste lugar não está a acreditar em nada.
0: Em
1: porque
0: nada.
1: Se vai em todas essas
0: sim,
1: igrejas,
0: ela não
1: é porque ela
0: não
1: ainda
0: é fria,
1: não se
0: nem
1: encontrou.
0: Quente, né? Sim, ainda não
1: sim,
0: se
1: sim,
0: encontrou.
1: Sim, como diz a palavra de Deus,
0: sim.
1: És quente ou frio?
0: Porque
1: tem que ser alguma coisa. Tem que ser quente ou tem que ser frio.
0: Exatamente.
1: Ou morno.
0: Mas se for morno, também já sabemos qual é a consequência.
1: Sim. A palavra de Deus diz que vai ser vomitada essa pessoa.
0: É verdade.
1: É? Porque ela não sabe em que lado está. Tem que estar em alguma coisa. Ou acredita no obscurantismo, ou acredita em Deus. Tem que acreditar em alguma coisa. Não é? Vamos fazer uma pausa agora e voltamos já.
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6: Depois de termos ficado com esta nota musical, para quem só agora nos sintoniza, este é o Ritmos da Alma, e recordar ao caro ouvinte que estamos aqui na companhia de Isabel Paulo, ela que é autora do livro Uma Vida Repleta de Vida. É, Isabel, falando da coroa da criação, a queda do homem e o amor de Deus, como é que trouxe este tema para o seu livro?
7: Eu trouxe este tema para o meu livro porque a queda do homem com o pecado de Adão e Eva é que nos traz para esta situação toda em que nós vivemos, né? Então, e daí que a gente vê o amor de Deus. E Deus, a partir dessa altura, porque quando Deus criou o homem, Ele criou a própria semelhança dele, né? Quando eu digo a queda do homem, porque de facto com este pecado, original pecado em que houve uma desobediência a Deus, houve uma queda do homem. E que isto até hoje, essa queda continua. Continua até hoje. E então houve aqui uma grande desobediência. Quando digo que o homem é a grande coração de Deus, porque ele, quando faz alguém a sua semelhança, é algo muito especial, né? Porque nós, afinal, somos semelhança de Deus. Nós somos espírito, alma e corpo. E Deus é espírito. Então é daí que eu trago este tema para o leitor ver que há um começo de todas as coisas, né? Há um começo e que estas coisas começaram lá.
6: Okay.
7: Atrás. E com esta queda do homem, então, que já havia que um problema com este que hoje chamamos o diabo, né, que ele também foi desobediente, e que acabou provocando esta queda do homem.
6: Okay.
7: Não é? Podemos dizer por várias razões, por ciúmes ou por qualquer outra coisa. Mas também Deus, mais à frente falo do livre-arbítrio, né? Mas Deus sempre deixou o homem à vontade para escolher aquilo que ele queria.
6: Okay.
7: Então, nós estamos a viver hoje toda esta situação que foi provocada pela queda do homem já lá, na criação lá, em Gênesis lá, em que o homem de facto foi tentado e acabou caindo na tentação. Então, e quando falo do amor de Deus, o que é que eu estou a dizer? Que Deus é tão amoroso, porque ele podia ter deixado, o que é que ele fez? Quando acontece este pecado original, Deus expulsou Adão e Eva do Jardim do Éden. Mas esta expulsão não foi uma expulsão porque Deus não gostava, muito pelo contrário, pelo amor. O que é que Deus teve receio? Que este homem, porque ele já foi tentado e pudesse ser tentado, porque aí a partir desse momento ele conhecia o bem e o mal, assim como Deus conhecia com esta queda. Então Deus, quando lhe tira do jardim do Éden, foi para lhe proteger, e Deus protegeu com anjos, tudo, daquele lugar, com querubins e tudo, aquele jardim do Éden. Para quê? Para que o homem não comesse da árvore do conhecimento. Da vida, aliás, da árvore da vida. Porque se este homem comesse da árvore da vida, nós vivíamos eternamente amaldiçoados, porque o homem, quando houve esta queda, foi amaldiçoado por Deus. Então, e Deus diz que não, eu tenho que tirar este homem daqui, deste jardim, ele tem que ir para fora, viver a vida conforme Deus determinou, porque ele determina que tu agora vais viver assim, assim, assim, assim. Mas vamos tirá-lo daqui, para ele não comer da árvore da vida. Pois, porque poderá ter esta tentação. E porque se o homem tivesse comido, nós nem teríamos esta oportunidade hoje que temos, havíamos de ver eternamente pecadores. Não é? Então, quando eu trago este amor de Deus, esta queda do homem, o amor de Deus, é neste sentido, que Deus, ainda que o homem tenha pecado contra ele, mas o amor dele é tão grande, que ainda assim protegeu esta sua coração, esta grande coração que é o homem. Não é? Tirando-lhe e não permitindo que ele comesse da árvore da vida.
6: A Isabel, quando fala aqui de Deus, deu um destaque muito especial ao homem, dando-lhe corpo, alma e espírito, o que faz do homem um ser racional e inteligente, com lugar único na criação, o único capaz de se relacionar com Deus. Em toda a criação, só o homem é capaz de conhecer e amar a Deus. O homem estabelece a ligação do mundo material, ou físico, com o mundo espiritual, para dizer que a vida é espiritual, não é?
7: É isso mesmo.
6: Deus é espírito. O homem é um ser precioso aos olhos de Deus, de toda a sua criação. Só ele é que tem o chamado de compartilhar a vida, o amor, o conhecimento de Deus, crendo e acreditando em pura manifestação da sua fé. É interessante.
7: É, por isso é que o homem, de facto, tem um destaque especial, que é maior. Então, Deus tem estado a exercer este amor todo, por todo este destaque que ele deu ao homem.
6: Ele fez a sua imagem e semelhança.
7: Sim. É.
6: Se nós, cada vez que nós falássemos mal de alguém, pensássemos que aquele ser de quem nós estamos falando é imagem e semelhança de Deus. Então eu estou falando mal dele.
7: Estou falando, isso é verdade, irmã. Estou falando mal dele. Estou falando mal dele. É
6: da imagem e semelhança. Eu estou falando mal. Eu acho que nós mudaríamos muito a nossa vida.
7: Muito a nossa vida, sem dúvida. Sem dúvida, é verdade.
6: O que Jesus faria no nosso lugar?
7: Esta pergunta que nós temos que nos fazer sempre. Quando estamos perante estas situações complicadas, situações em que chamam muito a nossa moral, né? O nosso ser como cristãos, o que é que Jesus faria numa situação destas?
6: É verdade.
7: E esta pergunta é muito importante, e parar e ouvir. O que é que Jesus faria?
6: Muitas vezes nós, Isabel, oramos, continuamos orando, e não paramos, porque nós queremos que Deus nos ouça, mas não paramos para ouvir Deus falar, porque a nossa oração tem que ser interação. Eu falo, Deus me ouve, e eu também ouço Deus falar.
7: Essa é que é a comunhão.
6: Sim.
7: Porque essa é que é a relação,
6: eu só
7: com
6: vou
7: Deus.
6: Lá, oro, eu dobro meus joelhos, estou ali, choro e tudo, Deus ouviu minha oração. Será que eu ouvi Deus? Eu ouvi Deus falar?
7: Esse é um grande ponto.
6: É uma pergunta que nós temos que
7: nos fazer todos os dias, é verdade.
6: Eu tenho que ouvir Deus falar no meu coração.
7: Sem dúvida.
6: Eu tenho que ouvir a direção dele. Afinal de contas, eu expus um assunto, não é?
7: É verdade.
6: Então ele tem que me responder.
7: E é uma coisa interessante nesta questão de comunhão com Deus. Ainda que Deus não fale, porque Deus tem três respostas, sim, não, ou espera, né? Ainda que Deus não nos dê nenhuma resposta, mas ele faz-nos sentir bem.
6: Isso,
7: porque nós, quando
6: paz,
7: entramos numa oração, aquela oração justa, aquela oração de um justo, aquela oração do coração aberto, do coração sincero com Deus, aquela oração de reconhecimento de quem nós somos de facto, né? De arrependimento de tudo isto, e não chegar e pedir, mas sabermos quem nós somos, e até pedir a Deus que nos ajude a entendermos, porque às vezes nós não temos esta, porque a mente humana está formatada, às vezes está formatada de tal maneira com as coisas circulares, que às vezes não, perde um bocado a racionalidade, né, sobre as coisas. Então às vezes somos vítimas e não é nada disso. Então, mas nós, quando entramos com este coração aberto, o coração puro, um coração sincero perante Deus, ainda que Deus não nos diga vai fazer isto, vai fazer aquilo, mas chegamos a um ponto que nós dizemos, ok, Deus já recebeu a minha oração. Porque a paz, às vezes nós entramos ali com um coração quebrantado de tal maneira, mas vem aquela paz.
5: Eu quando estou, por exemplo,
7: aquela paz que transcende o entendimento, como a palavra de Deus disse.
5: Preocupada com algum assunto, com alguma coisa. Eu fico tão triste, tão angustiada. Sabe o que é que eu faço? Eu entrego tudo na cruz. E Deus me traz paz. Me traz alento. Eu sinto-me tão bem. Nem parece que há minutos atrás eu estava tão mal, tão mal, tão mal. Porque eu entreguei na cruz e Ele mesmo me traz essa paz em resposta à questão que eu expus.
7: E Deus é um Deus que age no invisível. Nós às vezes queremos ver
5: o
7: visível. E depois somos imediatistas. Somos um povo que quer tudo acontecer agora.
5: Isso.
7: Mas Deus conhece
5: no seu tempo.
7: E Deus conhece cada um de nós. E Deus, para fazer algo que a gente até peça hoje, ainda que seja uma coisa que nós precisamos, mas se Ele sabe que não estás preparada, Gnatia, ainda falta qualquer coisa que Ele tem que moldar, Ele não vai dar isso antes de moldar aquilo que Ele tem que moldar. E quando nós entregamos a nossa vida a Deus, até num simples programa do dia, em que eu digo, meu Deus, hoje tenho que ir aqui, ali, acolá, Senhor, eu não vou conseguir. Mas de repente, Natália, as coisas resolvem-se, ainda sobram-nos tempos de escolar. Este Deus, este nosso Deus, vale a pena viver este Deus. E Ele fazer parte desta nossa vida repleta de vida, sim, porque Ele dá-nos esta vida repleta de vida, de facto, vale a pena.
5: Isabel, aqui neste tema eu falo do pecado original e o amor de Deus. Algo interessante aqui que diz que Adão disse, por quanto destes ouvido a voz da tua mulher e comeste da árvore de que te ordenei, dizendo, não comerás dela, maldita é a terra por causa de ti, com dor comerás dela todos os dias da tua vida, espinhos e cardos também te produzirá, e comerás a erva do campo, o suor do teu rosto, comerás o teu pão, até que te tornes a terra, porque dela foste tomado, porquanto és pó, e em pó te tornarás. É interessante porque, Isabel, porque esta frase aqui, porquanto és pó, e em pó te tornarás. Sabe, Isabel, se nós fôssemos tão unidos, não houvesse contendas, não houvesse perturbações, não houvesse guerras, não houvesse tudo que nós sabemos que existe. Se nós tivéssemos em mente que nós somos pó e do pó nós voltaremos, Isabel, eu acho que nós seria a felicidade total.
7: Sem dúvida.
5: É?
7: Nátima, sem
5: porque
7: dúvida.
5: Nós arrecadamos isto, arrecadamos aquilo, é queremos,
7: verdade.
5: queremos.
7: E esquecemos
5: do essencial.
7: E
5: mesmo em orações, eu quero,
7: é verdade.
5: Eu quero Jesus, eu quero Deus, eu quero. Nós nem vamos voltar com isso, nós voltamos ao pó. Em que nós somos.
7: É verdade.
5: Não levamos nada connosco.
7: Nada connosco.
5: É? Nada vai connosco. Porque,
7: sem dúvida,
5: do pó viemos e do pó voltaremos.
7: É assim a vida.
5: É. Nós devíamos amar mais, abraçar mais, ser mais amigo, ser mais amável, doarmo-nos a nós mesmos. Mas,
7: não é fácil. Então, pronto, eu creio que essa parte doutrinária toda é trazida este livro para o caro leitor entender o que é que nós somos de facto e como é que nós devemos estar neste mundo. O que é o essencial neste mundo? Porque aquilo que a Gnatina acabou de dizer, normalmente achamos que ter 20 casas, ter 5 casas, ter nossa, é o máximo, é o que nós precisamos, é a nossa felicidade. Ou ter,
5: e falando em casas, Isabel, Jesus não teve casa.
7: É verdade.
5: Não teve, ele andava de um lado para o outro, fazendo a obra do seu pai, não é? Não teve casa.
7: É verdade. É que Deus nos abençoa com essas coisas todas, mas nós temos que saber de onde é que elas vêm. E têm que estar abençoadas pelo dono de todas as coisas. Não é, Gnatina?
5: É.
7: Têm que estar abençoadas debaixo da sua bênção. Porque aquela palavra que diz que casa que Deus não é guardião, é em vão o trabalho do homem. Não é? Então, nós temos que saber de onde é que vêm estas coisas. Porque nós não passamos de simples mordomos. Nós não estamos a dizer,
5: Isabel,
7: que a pessoa não possa ter 5 carros.
5: Não, pode ter riquezas.
7: Riquezas.
5: Até,
7: e porque Deus é de prosperidade.
5: Usá-las. Porque tudo que Deus nos dá,
6: que ele também pode
7: e que ganhe de forma honesta também.
6: Sim. Tu aqui referes, tu dizes, a humanidade distanciou-se de Deus, dando lugar à morte espiritual do homem, com todas essas riquezas.
7: Se eu não estiver debaixo da proteção dele, se não for abençoada por ele, claro que ele não está bem. Porque eu estou a dar importância
6: aos
7: bens materiais. Antes de tudo, a ele toda a honra e toda a glória, né, Natana? É a ele, e ainda que ele me abençoe com tudo isso, mas isto tem que vir da mão dele. Então, e estas coisas nós lutamos por elas todos os dias, até criamos maus relacionamentos, criamos, às vezes até tiramos de alguém, não é? E para que
6: nós tiramos alguém para nós podermos subir.
7: Exatamente.
6: É?
7: Então, claro que só podemos
6: pisando
7: alguém. E às vezes a felicidade de uns é a tristeza dos outros, e não pode ser. Então, esquecemos daquilo que é importante. Então, aí a humanidade, o que é que fez? Distanciou-se completamente de Deus.
6: Exato. É, infelizmente. Mas, tu falas aqui do livre-arbítrio. É engraçado aqui no livre-arbítrio, porque Deus nos deu o livre-arbítrio. Ele não invade a nossa vida. Ele vem de mansinho, bate a porta. Se tu estiveres interessada, tu abres. Se não, ficas lá. Porque depende de ti. Depende mais de ti do que dele. Ainda que ele seja o Todo-Poderoso. Mas ele não te pode forçar a crer nele, não é? Tem que ser de livre, espontânea vontade. Ninguém vai dizer, eu aceitei Jesus à força. Não é verdade?
7: Não é verdade. E isto é um reflexo grande, um reflexo de amor que Deus tem por nós. Porque Ele é soberano, Ele é o nosso Criador, Ele é que fez o homem, fez todas as coisas. Ele podia dizer, olha, estejam debaixo da minha obediência, aqui. Mas Ele não faz isso. Ele diz que, olha, vem, se for, e dá o livre-arbítrio.
6: Vem como estás.
7: Como estás. E diz que, olha, está aqui o livre-arbítrio para tu decidires, para tu usares. E digo que, olha, eu estou hoje a falar disto porque foi o livre-arbítrio que eu usei para chegar a Jesus, né? Foi esta decisão que eu tomei. Usando esta prerrogativa, esta possibilidade que Deus me dá, que diz, olha, está aqui o livre, a liberdade de tu escolheres o que é que tu queres. Não é? Mas ele também diz que ele é o caminho, é a vida e é a verdade, não é?
6: Sim.
7: Agora, escolhe.
6: Se ouvires atentamente a voz do Senhor teu Deus, tendo cuidado de guardar todos os seus mandamentos que hoje te ordeno, o Senhor teu Deus te exaltará sobre todas as nações da terra. Se, porém, não ouvires a voz do Senhor teu Deus, se não cuidares em cumprir todos os seus mandamentos e os seus estatutos, que eu hoje te ordeno, virão sobre ti todas estas maldições e te alcançarão. É interessante, Isabel Paulo, Deuteronômio 28. Ali Deus plasmou as bem-aventuranças e as maldições. Cabe a ti ou a mim segui-las ou rejeitá-las. Porque ele diz que a partir do momento em que nós não ouvirmos atentamente a voz do Senhor, nosso Deus, se não cuidarmos em cumprir todos os seus mandamentos e os seus estatutos, ele nos ordena, virão sobre nós todas essas maldições e nos alcançarão. É a maldição de Deus que é pior.
7: É verdade.
6: Quando é Deus nos amaldiçoando, é terrível. Porque só Ele nos pode tirar.
7: Ele é que abre e fecha, né? Só Ele é que nos pode tirar.
6: Exatamente.
7: É verdade. Mas pronto, eu continuo dizendo que ainda tudo isto é demonstração do amor que Deus tem pelo homem. Porque Ele dá o livre-arbítrio, mas também dá as advertências que tem que dar, não é? Então, e depois, sabes, Ignato, não é uma coisa muito gira aqui. Quando, pronto, talvez já sente, porque eu acredito que isto também seja uma forma de levar o Evangelho de Deus ao mundo. Deus deu-nos a possibilidade de todos ouvirem. Ele quer que todos ouçam e conheçam o Evangelho. Todos os cantos do mundo têm que ouvir o Evangelho.
6: Ele ainda não veio até hoje.
7: Ele ainda não veio até hoje.
6: A palavra dele tem que se cumprir.
7: Então, isto é maravilhoso, porque vê-se o Deus justo que Ele é, não é? O Deus justo que Ele é. O amor que Ele tem pela sua própria criação, não é? E a vontade dEle é quermos a todos. Mas também é verdade que o mundo é o inferno existe, o céu existe. Isto é, são grandes verdades estas, não é? E pronto, Ele também não quer ter ninguém por obrigação. Quer ter mesmo por amor.
6: Fala-nos do desmascarar da serpente. Existem muitas serpentes
8: Mas esta serpente é outra. Esta serpente, estamos a falar do anjo, o Lúcifer, né, que foi expulso do reino de Deus, que nós conhecemos muito bem, que a Bíblia fala Satanás, né? Estamos a falar de Satanás. E quando o meu livro diz que desmascarar a serpente, é porque a serpente, nós sabemos quem é Satanás. A própria palavra de Deus diz que é o pai da mentira. É aquela serpente que age com subtileza. E muitas coisas que nos acontecem, a origem está lá. Portanto, todos estes distúrbios que nós vivemos, porque Deus não quer distúrbio, não quer uma vida de distúrbios. Okay. Deus é de paz, Deus é de amor, e nós encontramos tudo isso na sua palavra. No agir dele, quando nós analisamos de Gênesis Apocalipse, tudo o que ele fez até dar o seu único filho, o último recurso que ele tinha. Okay. E isso é por amor, o que é que ele quer? E quando nós estamos em Cristo, qual é o sentimento nato quando estamos em Cristo? É este sentimento de paz, de amor, de sempre preocupados uns com os outros, amor ao próximo, e procurar Deus, e procurar esta comunhão. Então, quando digo desmascarar a serpente, o que é que eu estou a dizer? É nele que está a origem de todos estes problemas que nós temos. As desavenças familiares, os distúrbios mentais, esta febre de nós queremos ser ricos, não é? Esta febre de correr para os bens materiais. Costumo fazer esta pergunta: o que é que mudou? O que é que fez mudar os valores? Porque eu hoje tenho 61 anos e eu vivi uma realidade, e creio que a Gnatna viveu isso, em que de facto nos tempos em que eu era pequena, Deus, quase toda a gente ao domingo é à igreja. Sim. Todos íamos à igreja. Sim. E tínhamos tempo para fazer tudo. Uhum. Depois da igreja almoçávamos em família, visitávamos a tia, o padrinho, tudo isso. Onde é que isto se perdeu? Esta pergunta eu faço. Então está na origem desta serpente, que é o anjo, o Lúcifer, foi tirado, e com ele vieram tantos, um terço dos anjos vieram com ele. Ele é que está a governar o mundo, não é? Então, quando digo desmascarando a serpente, é dizer quem ele é efetivamente, e que consequências é que ele está a trazer, e que impactos maus ele está criando neste mundo, não é? Então, descrevendo, e o livro descreve uma série de coisas que vem, e que ele é aquele que instiga o ser humano a praticar o mal. É aquele que ele conhece, ele sabe como é que é a mente humana, como é que nós funcionamos, não é? Conhece as nossas fragilidades como seres humanos. Porque a nossa natureza pecaminosa está lá, né? E só pela graça de Deus é que nós conseguimos passar ou dar outra resposta à nossa vida, né? Então, é nesse sentido que, desmascarando a serpente, dizendo afinal quem ele é, não é? Como é que ele chegou aqui onde está, e porque é que ele chegou, e o que é que ele está a fazer, e qual é o objetivo dele, não é?
5: Okay. Pois bem, Satanás, antes de ser Satanás, era Lucifer, não é? O anjo mais belo. Era um anjo ao serviço de Deus. Os anjos são seres celestiais agrupados em diferentes categorias e funções. Entre eles, destacam-se os querubins, serafins, anjos guerreiros, anjos da guarda ou protetores e anjos mensageiros. Podem-nos falar disto?
8: Ok. Falando do próprio Lúcifer, né? Que era um anjo que era mesmo preferido de Deus, porque Deus o fez com toda aquela beleza e tudo mais. Mas ele vendo tudo isto, não é? Que ele era bem tratado. Na nossa vida também acontece isto. Subiu o orgulho. Ele achou que podia substituir Deus, mas nós sabemos que Deus é insubstituível.
5: Mas acontece de facto no nosso dia a dia.
8: No nosso dia a dia, que nós achamos que, olha, o meu chefe aos outros. É exatamente isto que nos leva
5: a honrar
8: quem está acima de nós. E às vezes aquela pessoa é que nos deu a oportunidade de sermos aquilo que nós somos. E nós não conseguimos honrar. É trazendo isto que aconteceu com Lúcifer lá, trazendo para a nossa vida real. Que é isto que acontece também na nossa vida. Então, ele esqueceu-se que Deus é soberano e que ele é produto de Deus, não é? Então, achou que podia estar acima do Todo-Poderoso. E estou a trazer isto mesmo para nós, para o nosso dia-a-dia, dizer que, olha, cuidado, ok? Nós não somos superiores a ninguém. Nós temos que saber estar onde nós estamos e saber honrar aqueles que estão acima de nós. Como até dentro
5: a quem merece honra.
8: Sim, a quem merece honra. Então, mesmo dentro da família, às vezes queremos ser mais que o irmão mais velho. Às vezes o nosso pai, coitado, os nossos pais não tiveram a possibilidade de ter os estudos que nós tivemos. E às vezes nós até

0: não percebe isto. Porque
1: temos de acontecer.
0: E hoje a gente diz, olha, mas esta doença antigamente era doença dos velhos, mas agora já é doença dos jovens. É tudo isto, tem a ver. Tem a ver com tudo isto. Tem a ver.
1: É verdade.
0: Por isso o meu apelo é, leiam o livro e Deus queira que entendam as mensagens que estão aqui. Não é teologia, a palavra de Deus é o nosso guião de vida, né? É lá onde nós vamos buscar. E não há nada que aconteça na vida que não esteja na Bíblia. Esta é a parte linda da palavra de Deus. E muitas vezes as pessoas dizem, mas a Bíblia é polémica, a Bíblia. Mas porquê? Porque vão buscar um versículo que convém a alguém para contradizer aquilo que é a palavra de Deus. Mas a palavra de Deus deve ser lida no seu todo.
1: É,
0: e se a gente não entende, que procure alguém que entenda para nos explicar. O que é que isto quer dizer?
1: A próprio Deus,
0: que Ele dá-nos. É verdade isso, que Ele dá-nos. É verdade.
1: Vamos fazer uma pausa agora e voltamos já.
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0: Depois de termos ficado aqui com esta nota musical, para quem só agora nos sintoniza, este é o Ritmos da Alma. Estamos hoje falando de Uma Vida Repleta de Vida, de Isabel Paulo. Isabel, tu aqui falas que, contudo, particularmente, considero ridículo acreditar que depois de mortos, avô, pai ou mãe se tornam divindades e adquirem poder para intervir na vida de seus descendentes benéfica ou prejudicialmente. Contudo, seja qual for o benefício que estas entidades espirituais, que se fazem passar por espíritos familiares, alegam oferecer, elas nunca estão dispostas a proporcionar os verdadeiros valores da vida, como a paz, o amor e a felicidade plena. Por isso, ao mesmo tempo que as pessoas podem parecer tão bem-sucedidas exteriormente, por dentro elas sentem um vazio enorme que nenhuma conquista material, fama, poder ou prazer conseguem suprir. Pode-nos falar disto?
1: É verdade, Gnatna. Esta é uma situação que nós vemos no dia a dia. E de facto é o que eu digo no livro. Para mim é um absurdo, por aquilo que eu conheci também.
0: Não só, é uma experiência vivida pessoalmente.
1: É uma experiência vivida pessoalmente, porque em alguns momentos já vieste, então, olha, o meu trabalho não está bem, mas olha, é isto. E as coisas, se nós não lutamos por elas, as coisas não acontecem. Okay. Não acontece. Portanto, este avô, esta mãe, este tio, que um dia viveu connosco, que até era uma pessoa tão boazinha, tão, como é que ela depois de morta pode se tornar tão má e desejar o mal ali? Não faz sentido. Não faz. Ainda que, às vezes, até uma pessoa tão má que nós vivemos com ela, desculpa, e que é aquela pessoa que não tinha amor, mas depois de morrer, até aquele
0: torna-se boazinha.
1: Torna-se boazinha. Como? O que é que está por detrás disto?
0: Que disparate.
1: É uma pergunta que eu acho que a sociedade devia se fazer. Mas o que é que está por detrás de tudo isto? É esta reflexão que eu trago com esta minha passagem no livro. E dizer, mas será que realmente a minha mãe, o meu avô, tem este poder. Ele ganha, e como é que ele ganha este poder? O que é que está por detrás de tudo isto? Será que isto é uma verdade? Será que não há um engano por aqui? Então, vamos lá parar e pensar, porque de facto é isto que depois traz o tal transtorno nas nossas vidas. E acabamos vivendo vidas que não deviam de ser, e nós vemos a nível de sociedade de pessoas que dizem, olha, ele foi ali, mas a vida dele, a família morre, porque a família... São histórias macabras que nós ouvimos todos os dias, porque quis ser rico, porque o avô diz que podia, e a própria pessoa. Vamos olhar bem para esta pessoa que faz do nosso antepassado uma divindade. Quem é? É o curandeiro, não é? É lá onde nós vamos saber que, afinal, o meu avô quer isto, quer aquilo, ou o meu tio, a minha mãe, ou seja lá quem for da nossa família. Então, quem dá esta divindade, quem dá este poder, é este curandeiro, que diz que, olha, o teu avô, o teu tio... Mas nós olhamos para este curandeiro. O que é que ele tem? Que vida é que ele leva? Se ele tem tanto poder de fazer... Do meu tio,
0: o que é que
1: do meu avô.
0: Para ele mesmo.
1: Sim. Olhamos esta pessoa, às vezes até para comer é muita dificuldade. Tem muita dificuldade. Se não é ajudada, olhamos como é que anda, olhamos para a sua casa, mas há um paradoxo aqui, há qualquer coisa que não se entende, que tem que se procurar perceber afinal o que é.
0: Esta... Se tu ajudas alguém, cliente que vem, estou sendo curandeira, tu ajudas alguém e não consegues te ajudar a ti, é possível?
1: Eu acho que não.
0: Acho que devias primeiro ajudar-te a ti.
1: Sim,
0: poderes ajudar
1: o outro. É verdade. E depois o problema é que estas situações do tio ser a divindade, depois amanhã dizem faz missa para o tio. E tu fazes a missa para o tio. Amanhã já há uma guerra aqui, que eu acho que é uma guerra espiritual. Hoje posso dizer isso. Porque depois vais outra vez ao... É porque, está o vovô, está a reivindicar missa também. Quando é que isto vai acabar? Afinal,
0: não acaba nunca.
1: Isto é um compromisso
0: e tem
1: consequências na tua vida financeira.
0: Drásticas, tem
1: consequências.
0: Porque
1: que nós...
0: Porque nós mexemos coisas que não devíamos.
1: E depois isto acaba-se criando aqui pactos.
0: Sim.
1: E estes pactos passam de geração para geração.
0: Exatamente.
1: Okay?
0: Visitam a primeira...
1: Segunda, terceira, quarta geração. É verdade. E a palavra de Deus fala sobre isso. Então, isto passa de geração para geração. Hoje, nós podemos estar aqui, Gnatna, ou a Gnatna ou eu, dizemos, olha, eu estou com um problema, não sei o quê e tal. Hoje podemos, nós sabemos o que é isto, mas estamos na ignorância. E não sei o quê, e vão dizer, é porque o teu avô, o teu bisavô, o teu tetravô fez isto.
0: Não só.
1: Eu nem conheci o meu...
0: Não se lobolaram.
1: Sim, não...
0: E ele está a reivindicar o Lobol.
1: O Lobol. E já morreu.
0: Há muito tempo. Mas está a reivindicar.
1: E porque o teu avô comeu um espírito, comeu alguém. E tu tens que levar este espírito que ele comeu. Essa família já não existe. Para onde é que tu vais levar? E como é que tu transportas este espírito? Isto é algo que... que nós, eu acho que temos que parar e pensar, de facto. É um trabalho que tem que ser feito, é um trabalho de casa. Quando digo casa, estou a falar da sociedade no seu todo, não é? E, de facto, no livro do curandeirismo, nós trazemos estes temas para, e convidamos a uma abordagem sem tabus. Okay? E estas discussões nós que temos que ter sem tabus, porque muita gente sim acredita e não acredita. Eu acho que acaba sendo um subterfúgio que nós temos para justificar uma série de coisas das nossas vidas. Vamos dizer que o vovô não sei o quê, porque o vovô disse, porque o vovô disse. Porque às vezes nós também queremos coisas das quais nós somos incapazes, não é?
0: Tem depoimento aqui de uma jovem que conheceu e ela ficou muito tempo sem o ver. Mas eles voltam-se a reencontrar. Eles se encontram e, por sua vez, eles começam de novo a comunicar-se. Mas o que é que acontece aqui no meio? Ele convida ela para a casa dele e pronto, lá estiveram juntos e tal. Mas o interessante aqui é que ela diz que ela desperta. Ao despertar, ela olha para um lado e olha para o outro, vê garrafas, vê rapé, vê bebida. Está dos dois lados. Num lado vê uma bengala. Então diz, meu Deus, onde é que eu estou? Culpada? Já aconteceu tudo ali. O que é que eu faço? Ela está a pedir ajuda. Mas volta e meia, como eles reencontraram-se, de novo ela vai, porque quer ter certeza de tudo que ela viu, vê que afinal esse homem é vida dele essa. O que é que ela faz? Vê já dinheiro. Uma nota de 100, um lado de 20 dicais e umas. Diz, meu Deus,
1: onde é que eu estou?
0: Onde é que eu me meti? O que é que eu faço? E ela diz, será que Deus permitiu que eu visse o que estou a ver? Será que eu tenho que trazer este homem à salvação? O que é que eu faço? É essa a pergunta que ela faz. O que eu faço diante desta situação? Porque cá entre nós, Isabel, ou eu te influencio,
1: ou
0: tu me influencias.
1: Sem dúvida.
0: É.
1: Sem dúvida.
0: Ela pergunta aqui, o que é que eu faço, Isabel? É para ti essa batata quente.
1: Esta batata quente. Olha, eu não sei esta moça qual é a relação que ela tem com Deus, mas temos que entender que se ela é crente, né? Se ela
0: é cristã,
1: e se ela é uma pessoa que tem uma grande comunhão com Deus, tem comunhão efetivamente com Deus, nós temos que entender que o nosso Deus é permissivo também, né? Em que alguns momentos ele permite-nos algumas coisas. Então ela tem que entrar em oração, ela tem que conversar com Deus. Porque as nossas experiências com Deus são nossas. A minha experiência é a minha experiência.
0: É
1: diferente. A Gnat, ainda que pareça que os assuntos são os mesmos, mas há diferença. Então, numa situação dessas, ela tem que procurar perceber. Porque eu acredito que o cristão não começa só naquele momento em que ele aceitou Jesus. Eu penso que lá para trás. E eu posso ver na minha vida isso. Eu digo isso porque eu hoje consigo ver.
0: Porque Deus fala.
1: E o que Deus fez, posso dizer que provavelmente era uma daquelas pessoas, pronto, as condições em que eu vi, tinha tudo para dar errado, não é? Posso até dizer isso, que tinha tudo para dar errado.
0: Okay.
1: Mas graças a Deus tudo deu certo. Tá a perceber? Então, é nisto que eu entendo o amor, o envolvimento de Deus, o manifestar e o trabalhar de Deus nas nossas vidas.
0: Okay.
1: Não começa naquele momento que nós aceitamos Jesus, nós já vimos preparados de lá, não é? E quem vem preparado de lá é porque Deus permitiu. Eu hoje pergunto-me porquê? Eu estava à procura da verdade. Eu às vezes digo assim, provavelmente se eu me tivesse casado numa família de cristãos, porque eu estava à procura da verdade, eu teria sido cristã também, teria entrado, mas não. Eu fui casar-me numa família que até ia à igreja e tal.
0: Mas ainda continua
1: com sim, continua
0: com os usos e costumes
1: do obscurantismo. Porquê é que Deus permitiu-me que eu vivesse isso que eu soubesse? E hoje eu tenho a resposta, está aqui. Esta resposta que está aqui neste livro, deste livro ainda apareceram mais dois. E creio que ainda vão aparecer mais. Então, eu acredito que Deus permite-nos viver algumas situações, sabemos. Agora, nós temos que saber, nós, ela como cristã, como é que ela tem que estar nisto? O que é que ela tem que fazer? E o que é que ela tem que fazer? Não é ela que vai. Ela tem que se colocar aos pés, dobrar o joelho e procurar a resposta em Deus. Porque até pode ter sido um descuido dela, pode ser realmente uma situação que Deus permitiu.
0: Uma
1: vontade permissiva de Deus. Então, a resposta ela só pode ir buscar em Deus. Ela tem que ir buscar em Deus a resposta. Eu, no lugar dela, faria isso. E aos pés do Senhor, Deus, porquê é que me permitiste isto? Qual é o teu objetivo? O que é que tu queres? O que é que eu devo fazer? É isto, Gnatinha.
0: Isabel, como alcançar a vitória sobre Satanás e seus demónios? Eu acho que é uma pergunta de cada ouvinte que está a ouvir este programa. Como
1: rendendo a sua vida a Jesus Cristo. Não há outra maneira de nós termos vitória sobre Satanás. Entregando a nossa vida a Jesus.
0: Reconhecendo a Ele como seu único Salvador
1: das nossas vidas.
0: A salvação pode ser perdida?
1: Se eu sou salva e depois volto para o mundo e começo a desobedecer a Deus, eu acredito que a salvação pode ser perdida. Respondendo à tua pergunta, Gnatna, se pode perder a salvação. Sim, diria que sim, que pode perder a salvação, porque afinal a salvação é algo que nós temos que manter todos os dias. Nós temos que estar firmes na palavra de Deus, temos que ir crescendo na fé. Okay. E Deus tem que se resplandecer, temos que ver o resplandecer de Deus nas nossas vidas. Uhum. E esta luz de Deus tem que brilhar nas nossas vidas. E
0: através do nosso comportamento,
1: as nossas atitudes, os nossos atos, tudo isto é que nos vai manter na fé. Então, ainda que percamos a nossa fé, mas podemos nos reconciliar com Deus, sim. Okay. E porque acontece as pessoas às vezes aceitarem Jesus e voltam para o mundo e vão buscar outras experiências, mas toda pessoa que aceitou Jesus, o mais certo é voltar e reconciliar-se com Deus. Não há outra forma, porque já experimentou o que é estar na presença de Deus. E às vezes, por qualquer distúrbio, a pessoa vai e quer voltar, e sempre há de voltar, e vai se reconciliar com Deus. Não vai dizer que eu quero ser salva, simplesmente vai se reconciliar com Deus e continuar neste caminho de fé, progredindo no caminho de fé, porque afinal a salvação é um processo de santificação em que nós permanecemos lá, e ao dia que há de se efetivar essa salvação, que é a vinda de Jesus Cristo quando vier buscar a sua igreja.
0: Crer em Deus é acreditar na sua palavra. A palavra de Deus é o nosso alimento. O conhecimento da palavra leva-nos ao entendimento da vontade de Deus, o que limitará as manobras enganosas de Satanás e seus demônios. Foi através do conhecimento profundo da palavra de Deus que Jesus venceu Satanás no deserto, como podemos ler em Mateus 4, de 10 a 11, onde a palavra diz: Jesus disse: retire-se, Satanás, hoje está escrito: adore o Senhor, o seu Deus, só a Ele preste culto. Então o diabo o deixou e os anjos vieram e o serviram. É interessante, Isabel, Satanás, mesmo sabendo que Deus, por Jesus Cristo, é o dono de todas as coisas, ele ainda quis lá fazer-se de...
1: passar a sua classe.
0: Meu Deus, sinceramente.
1: É muita ousadia. Não, é a tal vaidade. A vaidade faz isto, a soberba faz-nos isto. Nós perdemos a racionalidade. Então, o orgulho. Ele está perante todo o poder. Diz que eu este posso manipular. Como? E pronto, ele também sentiu-se ameaçado. Vamos lá falar a verdade. Ele sentiu-se ameaçado. Sabia que a solução está ali. E eu, cedo ou tarde, este meu governo, este meu poder vai desaparecer. E ele sente-se de facto ameaçado. Então, mas a soberba, a vaidade, era tão grande.
0: É que, Isabel, ele diz que se tu quiseres, eu posso te dar isto, aquilo, outro. Como? Aquilo já pertence a Deus.
1: A Deus. E ele esquece que o poder dele é limitado.
0: E não só, Isabel, muitas vezes nós somos enganados em
1: si. Exatamente.
0: Nós damos legalidade
1: a Satanás.
0: Abrimos, dessa maneira.
1: Sim. Damos legalidade mesmo.
0: Da palavra
1: necessária
0: para nós.
1: É verdade.
0: Damos legalidade a Satanás. Se não percebermos os códigos.
1: É. Por isso é que a vigilância é muito importante. A vigilância é muito importante, porque qualquer brecha, ele não deixa de entrar. E em pequeninas coisas, nós podemos, no falar, às vezes até nas prendas, às vezes a gente pode receber ofertas, que elas vêm consagradas. E já abrimos uma porta para Satanás, já abrimos ali alguma legalidade, já está ali, sem nos apercebermos. Por isso, permitam-me dizer isto, que a consagração a Deus é muito importante, de tudo, até de uma banana, é muito importante, até de uma agulha na nossa vida. E por isso, todos os dias nós temos que consagrar a nossa vida a Deus, a nossa vida não só, da nossa família e de tudo que nós temos. Tudo, tudo, o nosso falar, rendimento, o nosso falar,
0: o nosso pensar, o nosso agir,
1: tudo.
0: Tudo que nós fazemos, nós temos que consagrar
1: a Deus.
0: Porque não sabemos, ao sair de casa, o que é que nos vai acontecer.
1: É verdade.
0: Quem é o maldoso que virá para nos sabotar, que virá para nos envenenar, que virá para nos amaldiçoar, que virá... Porque nós, em todas as situações, nós temos que ver Deus. E
1: é verdade, Renato.
0: Em todas as situações temos que saber como manejar a palavra de Deus.
1: É.
0: Ao tirarmos as palavras da nossa boca, se alguém nos amaldiçoar, que palavra nós iremos trazer para quebrar e cancelar, aquela palavra liberada? Porque em Isaías 54, 17 diz que toda arma forjada contra mim em tua vida não prosperará, e toda língua levantada em juízo contra mim, contra ti, nós condenamos, porque essa é herança dos servos do Senhor. A palavra está a dizer que é uma herança que Deus deixou para nós. Então, se vem alguém liberar uma palavra contra mim, eu digo, eu condeno.
1: No sangue de Jesus.
0: Isso.
1: É no sangue de Jesus, no
0: Deus
1: poder.
0: Já me deixou uma herança. Que nenhuma arma forjada contra a minha vida e minha família prosperará.
1: Está percebendo? E nenhum embaraço. Quebrei. Já quebrei.
0: Cancelei.
1: É verdade.
0: Não é? Cancelei e quebrei.
1: É uma oração muito importante esta,
0: sim,
1: no nosso
0: sim,
1: dia a dia.
0: Sim, sim, sim, sim,
1: e esta oração
0: sim,
1: deve ser feita ao levantar, ao deitar, a todo momento.
0: É verdade,
1: momento.
0: Isabel, porque é no nosso andar.
1: É.
0: Pode vir um demente mental, mas lá endemoniado, que pode liberar uma palavra de maldição para ti.
1: É verdade.
0: Um colega, até familiares.
1: Até familiares.
0: É verdade. Podem liberar uma palavra de maldição. É. Temos que estar atentos.
1: É isso. Na família, por exemplo.
0: Vigiar.
1: Vigiar. É normal na família, tu nunca vais ser gente. Acontece isto.
0: Nunca vais casar.
1: Já estamos a amaldiçoar.
0: Já amaldiçoou.
1: Sem sabermos, já amaldiçoamos.
0: Já amaldiçoou.
1: Porque a palavra tem poder.
0: Exatamente.
1: A palavra tem poder. Isto é verdade.
0: Para
1: a morte. É verdade. É verdade.
0: É.
1: É verdade.
0: Então é muito importante nós quebrarmos, cancelarmos na hora.
1: Na hora.
0: Não esperarmos chegar a casa para cancelar.
1: É verdade.
0: Tem que ser ali.
1: Naquele momento. Por isso.
0: O conhecimento
1: da palavra é muito importante, nós andarmos e termos este discernimento, este entendimento, buscar sempre este entendimento a Deus. A Bíblia é muito grande, mas daí que eu neste livro trouxe aquilo que eu acho que é básico. O que é básico para a pessoa entender, afinal, o que é este amor de Deus? Quem é Deus? Quem é a salvação? Em que mundo é que nós vivemos? Quais são os enganos que nós vivemos?
0: Foi difícil lançar esta teologia?
1: Olha, Renato, não foi um bocado, mas difícil no sentido de que muitas lutas houveram, muito choro eu tive, e principalmente por achar que, mas será que eu é que devo lançar ou não esta bênção, esta obra, e procurar perceber isto.
0: Por que achou que não fosse a Isabel que deveria lançar?
1: Olha, porque nós às vezes achamos que não somos capazes de determinadas coisas, não é? Mas só Deus sabe o que tem os desígnios que Deus tem para cada um de nós. Agora, dizer que foi difícil, foi, apareceram lutas de facto. Depois do lançamento também continuei com lutas, graças a Deus, foram sendo resolvidas, desmanchadas, mas não foram coisas fáceis. E mesmo durante o escrever do livro, eu estou a falar de uma questão que muita gente pode não entender, mas a Gnatina sabe do que é que estou, e quem é cristão sabe do que é que estou a falar, porque as lutas no mundo espiritual existem, né? E de facto
0: não teve vontade de escrever,
1: não teve,
0: parar.
1: Esta pessoa que estamos a denunciar aqui, esta serpente que estamos a denunciar, é o primeiro que se insurge contra estas situações. Então, e a grande dificuldade foi esta, porque quando eu escrevo este livro, submeti ao pastor, teve o crivo e tal, mas eu não tinha ideia, para lhe falar a verdade, eu não tinha ideia do impacto que o que está aqui escrito tem. Não tinha ideia. Fui escrevendo, era por capítulos e por aí fora. Mas Deus deu uma graça de até fazer os títulos e tudo mais. E esses temas todos foram aparecendo assim. E dou graças a Deus. E foi daí mesmo que eu disse, não, este Deus de facto é verdadeiro. Se eu ainda tinha alguma dúvida, já as dúvidas já se dissiparam todas. Então, só que o livro já devia ter saído há muito tempo, mas também digo, saiu no tempo certo, porque Deus prepara-nos para as coisas.
2: Sim, nós achamos que é no nosso tempo,
1: é no nosso tempo, mas Deus sabe o que é que tinha que preparar em mim, tinha que preparar em todos os aspectos. Deus sabe, e hoje entendo isto. Este livro primeiro foi para um revisor secular. E andou quase 2 anos. E o livro não saía. E só mais tarde entendi porquê. Então, até que o pastor direcionou-me a outro pastor, que é a editora Patmos. Vai, porque é uma editora cristã. E foi quando me foi explicado. Eu disse, olha, este livro já está quase 2 anos. Este livro seria difícil, porque é um livro doutrinário, no fundo. Então, tem que estar nas mãos de quem, de facto, entenda a palavra. E para trabalhar o livro. Posso dizer que a grande dificuldade foi esta, de lançamento. Graças a Deus, Deus proveu tudo. A questão financeira, Deus criou condições para isso, porque para lançar um livro também é preciso que haja condições financeiras. E creio que a grande dificuldade, em algum momento, de ver as coisas acontecerem, estas lutas, mas será que não está a acontecer por causa disto? E a pessoa fica assim. Mas sempre vem aquela força, vai em frente. E vai em frente. E quando eu comecei a ver envolvimento de pastores, quando eu apresento o livro, e alguns a dizer, faz isto, faz aquilo, eu aí disse, não, isto é mesmo obra de Deus. Porque eu até chamava, mas vocês leram aqueles meus manuscritos? Era assim que eu falava. Mas que manuscritos? O teu livro? E eu comecei a assumir que era um livro, assim mesmo. Mas o teu livro? Eu, sim, mas é o livro. Sim, sim, é um livro. Tens dúvida de quê? Então, pronto. E foi isto. Mas a grande dificuldade foi esta de tempo. Mas eu acredito que isto tempo também tem a ver com Deus. Com aquilo que ele tinha que fazer, de facto. Não é? Porque hoje estou aqui com a Gnatna a falar com uma certa vontade sobre as coisas. E provavelmente no tempo em que eu produzi o livro, em 2020, não é? Foi na altura, e fiz o livro em 2 meses e meio. Okay. Foi um tempo. E porque Deus já me tinha falado sobre isto, que em 3 meses eu tinha que fazer um livro. Em 2 meses e meio, portanto. Porque ele falou-me antes, que eu até achei, mas será que é Deus a falar? Não sei. Mas aquilo foi tão forte em mim, que quando eu peguei e nas madrugadas saía para a secretária, não sei. E eu fechei-me em casa quando foi no tempo de Covid, resolvi fechar-me em casa. Afinal, era para começar, para continuar a partir da genealogia de Jesus e continuar o livro. Então, foi um momento, de facto, muito grandioso de comunhão com Deus esse. E a grande dificuldade foi essa. Mas que eu também não acho que tenha sido dificuldade. Foi algo que Deus sabia o que é que estava a fazer.
2: Era um processo. A nossa vida é cheia de processos, tempestades, desertos. E nós temos que entender, para nós entendermos o propósito de Deus, temos que viver o processo.
1: É verdade.
2: Enquanto nós não vivemos o processo, não iremos entender o propósito de Deus. Ainda que a gente passe por dificuldades, ainda que a gente passe por situações adversas, mas nós, quando temos a sabedoria divina, nós percebemos que sim. Era um propósito de Deus.
1: É verdade.
2: Para a minha vida, eu tive dificuldade em escrever este livro, mas quando Deus me trouxe a força, a vontade. E a disposição para isso, eu comecei a escrever intensamente, não parei mais.
1: É verdade.
2: Porque era um momento de lançar.
1: E foi isso. E se me perguntarem por que é que só saiu agora? Saiu agora porque eu acredito nisto que estou a dizer, que Deus estava a preparar, estava a abrir as suas portas, estava preparando tudo para que, de facto, a obra dele fosse conhecida e que tivesse um impacto, e creio que vai ter um impacto que é a vontade positivo. De Deus, positivo. É. Então, porque posso dizer...
2: A Isabela aqui está a falar, uma vida repleta de vida. E eu entendo que é a sua vida repleta da vida
1: de Deus. É isso, irmã. É isso, Gnatna. É a minha vida repleta, porque eu tenho a minha vida, mas tenho a vida de Deus em mim. E nós sabemos que quando nós recebemos Jesus, o que é que está em nós? O Espírito Santo está lá. O Espírito Santo é o Espírito de Deus. É a vida de Deus que está em nós. Isso. E quando deixamos que esta vida flua em nós, se manifeste, então o que é que nós podemos ter, senão uma vida repleta de vida? É assim como eu me sinto hoje. É assim como eu gostaria que muitos se sentissem. Por isso é que eu trago este convite. É um convite, é uma partilha.
2: E esta a página, esta imagem, como é que concebeu esta imagem?
1: Olha, a capa deste livro deu um bocado de trabalho, porque primeiro o título não era este, era Jesus Salva. Mas, pronto, ouvindo vozes experientes, seria uma coisa muito, parecia que seria uma coisa muito para dentro, muito direcionada, não é? E talvez pudesse até ferir algumas susceptibilidades, né? Porque, pronto, nós estamos a falar Jesus, Jesus, pronto, estamos a falar no mundo cristão, mas temos mundo islâmico, temos não sei quem, mais não sei quem, e podia até limitar, okay? Então fomos estudando outros títulos e acabou aparecendo este título. E a minha página, a capa do livro, era uma porta aberta, não é? Em que havia uma luz lá no fundo, não é? E havia alguém com uma Bíblia na mão. E lá no fundo havia a cruz de Jesus, nesta porta aberta. Era a cruz de Jesus que estava lá, com uma luz muito forte lá para o fundo.
2: E mudou por quê?
1: Mudei porque...
2: Mesmo este tema, este tipo do livro, com essa imagem que está a dizer, caía bem.
1: Caía. Mas pronto, lá está a tal situação de que vamos fazer uma capa que cria abertura, abranja. Então, criou-se uma capa de uma jovem, assim toda feliz, e eu disse não, parecia uma capa para teenagers, para jovens, assim cor de rosa. Eu não me satisfaz. Então, porque eu quero abranger a família, quero abranger... E fizemos uma capa que também trazia a família. Mas lá está, trazer imagens de pessoas é complicado. Então, e nesta procura de uma imagem que mostrasse realmente esta vida repleta de vida, apareceu esta ideia. E começamos a trabalhar esta ideia. A imensidão do mar, o céu. Lá no fundo está o céu, ao lado está a cruz, e que são a natureza. A nossa natureza é o mar. Do mar nós nascemos, né? Das águas nós nascemos, não é? Então está aqui a cruz. Do espírito nós nascemos, não é? Então, e tudo isto. E a pessoa virada para o mar e para os céus, e com a cruz ali ao lado, e a dizer, e a afirmar mesmo que uma vida repleta de vida. Minha vida está repleta de vida. E depois está ali o coração, né? Que é o coração de Deus. Que é o amor de Deus, não é, Gnatna? Então acabamos achando que foi um trabalho que valeu a pena. As outras capas não foi difícil fazer. Logo a primeira acertamos, mas esta, houve um trabalho.
2: Como é que o público está com esse livro?
1: Olha, este livro foi dos primeiros a esgotar no dia do lançamento. Esgotou e temos muitos pedidos. Portanto, a venda tem sido... Olha, foram 250, mas vamos fazer mais 250 por causa desta... E vamos fazendo à medida que as pessoas vão procurando. Os outros foi mil, não é? Este, por alguma razão, mas eu acho que é um livro que vai ter muito impacto. É um livro que é um livro que não é para ser guardado numa gaveta. Este livro tem que estar na mesinha de cabeceira, de qualquer... Porque nós, se queremos uma vida, é um livro, tem que ser um livro de consulta todos os dias. Completa de vida de Deus, é verdade. Temos que ir lá, mas o que é que diz ali? Por que é que não sei? Ir ao índice, ver e procurar e explorar. Porque estão aqui doutrinas básicas daquilo que Deus quer de nós, do amor de Deus, da salvação, do que é de facto ter uma vida repleta de vida, uma vida cheia de Deus. E creio que aqui, porque se for a reparar, em cada capítulo nós depois temos outros versículos de referência, para não enchermos só o livro. Então, fomos colocando para as pessoas verem. Olha, há quem disse até que, olha, é uma mini Bíblia. Não sei se posso dizer isso. É uma mini Bíblia. E vem aqui a genealogia de Jesus para depois as pessoas verem que, afinal, Jesus também tem uma árvore genealógica. E essa árvore é a mesma. É a nossa. É igual a de Jesus, não é? Então, achei por muito bem pôr esta genealogia aqui no fim. Nossa genealogia vem-nos a identificar com Jesus. Então, este é um dos grandes objetivos, é vermos que nós estamos identificados. Se nós somos criatura de Deus, a sua imagem e semelhança, então nós temos uma genealogia comum. Começamos de Adão e Eva, fomos descendo, houve o dilúvio, Noé continuou, veio Abraão e tudo mais, e vem aquela linhagem toda, Davi e tal, é de lá que nós também viemos. Portanto, nós somos corpo, alma e espírito, nós somos imagem e semelhança de Deus, e não podemos ter dúvidas quanto a isso. Portanto, o nosso ser, o nosso estar tem que ser de acordo com o ser e estar de Jesus.
2: O que é que diria para alguém que quer lançar um livro?
1: Eu diria para ter força para lançar, escolher o tema certo, não é? Quando nós escrevemos o livro, temos que ter uma mensagem nesse livro, e tem que ser uma mensagem de crescimento, de impacto na vida dessa pessoa, né? De fortalecimento, de reconhecimento, e até de fazer uma própria introspecção da sua vida e dizer que, olha, esta mensagem, o que é que me traz? Como é que eu estou mediante isto? que está aqui escrito, seja qualquer tipo de livro, né? Seja cristão, seja um livro secular, iria aconselhar. E no cristão aconselharia mais estas mensagens. Quem eu sou? O que é que eu estou a fazer neste mundo? Como é que eu devo estar? E para quem que eu devo olhar? Para quem os meus olhos devem estar fitos? É. A Bíblia até fala-nos de dois caminhos, né? O caminho grande e o caminho pequeno. E o segundo livro é isto, A Melhor Todas as Escolhas. É, qual é o caminho? É um caminho estreito, sim, mas é o caminho da verdade, da vida. É este. Aqui, o caminho estreito, nós perdemos. Quando temos um sítio amplo, o que é que acontece muitas vezes? Ficamos atrapalhados. Para onde é que eu vou? Para onde é que eu não vou? O que é que eu faço? O que é que eu não faço? Temos tantas ofertas, até de trabalho, acabamos nos perdendo. Mas a mensagem tem que estar lá no livro.
2: Seu contacto para quem quiser adquirir o livro, algum conselho, alguma orientação?
1: 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Os livros chegam aonde a pessoa estiver, mesmo no centro-norte do país, se forem pedidos, fazemos lá chegar. Daqui a algum tempo vão estar distribuídos em duas ou três livrarias. Ainda estamos a tratar disso. Mas, por enquanto, por estes contactos, poderá-se fazer a aquisição do livro ou através do meu nome. E se a pessoa quiser interagir e pedir qualquer esclarecimento, aquilo que a irmã Agnatina perguntou, então estamos abertos para isso.
2: Uma palavra de carinho?
1: Olha, que as nossas vidas, de facto, que a sua vida, caro ouvinte, esteja nas mãos de Deus e que venha conhecer esta maravilha que Deus é. E não tenha receio, porque a vida está lá, de facto, a brilhar.
0: Foram palavras de Isabel Paulo, a dona da obra Uma Vida Repleta de Vida. Trabalhou para si, Agnatina Manissa. Voltaremos daqui a 7 dias. Passe bem e continue desse lado, sintonizado a Cidade FM. Bom dia, boa semana. Deus abençoe.

Não importa a situação em que se encontra a sua vida, não importa quantas vezes você tentou e não conseguiu, acredite, você vai conseguir. Não se desanime, você vai conseguir.

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numa altura em que a fase de inscrição no Ngoma vai ao rubro através do www.radiomoçambique.co.mz e da Rádio Moçambique mais próxima de si. Vamos revisitar Sonco, local onde teve lugar a finalíssima do Ngoma 2025. Você vai gostar de conhecer Songo ao detalhe pelo microfone de Lloyd Nascimento. Neste encontro de domingo, por lugares e destinos de Moçambique, também vamos calar a praia de Guinjata, um belo troço de litoral localizado na província de Inhambane. É uma tradição anual nesta época. Milhares de fiéis católicos deslocam-se ao Santuário da Nossa Senhora de Fátima, na vila de Namaacha, província de Maputo. Esta peregrinação celebra o aniversário das aparições da Nossa Senhora de Fátima, a 13 de maio de 1917. Hoje, pelo microfone da Jovita, vamos regressar a Namaacha. O ouvinte está na companhia de Ivanop Dias e Alves Magaia. Vai gostar de continuar connosco. Aí,

0: No Lugares e Destino de hoje, a nossa primeira paragem é a praia de Guinjata, ou simplesmente Guinjata Bay, uma das mais belas de Inhambane. Está localizada no distrito de Jangamo e dista 23 km da capital provincial. Guinjata é uma joia escondida num distrito pouco falado, mas que oferece uma mistura incrível de beleza natural e experiências culturais para os turistas que buscam um lugar mais tranquilo para o seu repouso.
1: Saudações ouvinte, bem-vindo à terra da boa gente neste nosso espaço Lugares e Destinos de Moçambique. Para hoje, proponho uma viagem para Guinjata. A praia de Guinjata é acessível por terra e está localizada no distrito de Jangamo. É uma verdadeira joia moçambicana e é reconhecida pelas suas águas cristalinas e extensas praias de areia branca. Está a cerca de 23 quilômetros da capital provincial, a cidade de Inhambane, viajando para o sudeste, e a cerca de 530 quilômetros a norte de Maputo. É um destino popular para mergulho e observação da vida marinha, incluindo raias manta e tubarões baleia. A praia de Guinjata, ou simplesmente Guinjata Bay, é uma das mais belas de Inhambane. É uma joia escondida num distrito pouco falado, mas que oferece uma mistura incrível de beleza natural e experiências culturais para os turistas que buscam lugares mais tranquilos e para o seu repouso. Além de águas brilhantes, a praia oferece também várias opções de moradia para quem deseja passar férias ou mesmo para os recém-casados. E é uma boa escolha para uma lua de mel, afinal, tem condições para acolher qualquer um segundo seus desejos. Guinjata é igualmente poderosa em gastronomia. Possui pratos locais como matapa com caranguejo, peixe a coco e ou tapioca, polvo, lagosta, entre outros, sem ignorar pratos vulgares. A língua falada naquela localidade é Guitonga, um dos idiomas típicos de Inhambane. A pesca, a agricultura são as atividades principais de um local ainda em desenvolvimento e que, graças ao turismo, está a ganhar brilho. Enoch Manjati, da comunidade local, encontrou trabalho e emprego na atividade turística aqui em Guinjata e traz o testemunho da sua participação nestes lugares e destinos de Moçambique.
2: Eu chamo-me Enoch Manjate. Eu trabalho aqui como empregado de mesa, é o que mais gosto.
3: E como é que se tornou empregado de mesa?
2: Isso de facto tornou-se através de uma inspiração minha. Porque ao andar do tempo trabalhei em certos outros lugares. E, por exemplo, estive no complexo turístico Likuti e por aí andei pelo mundo fora e com certeza a minha inspiração sempre foi de ser empregado de mesa e eu que estou fazendo agora e que estou tanto gostando. O ser empregado de mesa é ser servente, servir o cliente num estabelecimento hoteleiro. Para tornar-me empregado de mesa, normalmente não fiz a hotelaria em si, mas tive uma formação hoteleira. Do estilo, quando digo não fiz a hotelaria, não porque não fui à escola da hotelaria para aprender aos serviços hoteleiros, mas existem certos lugares onde eu aprendi certas coisas sobre a hotelaria.
3: Como é interagir com estrangeiros, uma vez que é moçambicano e a língua normalmente tem sido inglesa?
2: Normalmente o que mais eu vou dizer é que eu estou preparado para atender qualquer que seja cliente. Quanto à língua inglesa, é comida para nós. Isso, a gente fala a língua inglesa como se estivéssemos a falar português. E certas outras línguas. E mesmo assim existem certas línguas que a gente não sabe falar. Mas a gente, por sermos preparados fisicamente e psicologicamente, conseguimos lidar com os clientes que falam qualquer que seja a língua.
1: E o que esse trabalho, esse emprego que tem, significa para você, para a sua vida?
2: Para mim, eu digo que é uma honra de verdade, porque quase a minha vida toda ela Estou fazendo na hotelaria. Agora, para mim, significa posso dizer que é uma dádiva e que eu acho que outros também, se achassem que melhor seria o caminho segui-lo, eu acho que seria muito importante.
3: Já conseguiu alguma coisa com este emprego?
2: Com certeza, e muitas.
3: Pode enumerar.
2: Na parte de, com este emprego da hotelaria, eu pelo menos pude conhecer a vizinha África do Sul, fazendo esse trabalho, e pude ter certas coisas do estilo, em coisas minhas pessoais, eu posso dizer, sou casado oficialmente, mas tudo isso, posso dizer que os valores monetários adquiri na hotelaria, e mais certas outras experiências e mais coisas que talvez não possa detalhar, mas eu acho que isso é muito mais importante.
1: Mais alguma coisa que possa acrescentar que tenha a ver com a utilidade do turismo para pessoas aqui em Iambá?
2: Bem, a outra coisa que talvez eu podia apelar e deixar para certas outras pessoas é que normalmente devemos considerar o turismo, porque quanto muito na nossa parte cá de Inhambane, dependemos muito mais do turismo. E temos a parte da conservação dos recursos marinhos. São coisas que nós devemos muito mais saber e valorizar e considerarmos. Sinceramente, existem certas pessoas. Existe um lema que eu tenho sempre usado para certos clientes que vêm até aqui, que eu digo, sabes, eu estou em um lugar lindo, que mesmo eu onde vivo não consigo ver por vezes, mas sinto-me orgulhoso por estar a viver neste lugar. Isto porque quanto mais eles vêm da América, vêm da Austrália, sei lá onde, eles gastam dólares e dólares e dólares e dólares para chegarem num lugar onde eu vivo sem pagar nada. Isso querendo dizer que, normalmente, eu sinto-me orgulhoso de estar aqui. E gostaria que toda essa gente, ou as pessoas que vão me ouvir na rádio, pelo menos metessem isso na cabeça deles, que, da verdade, a hotelaria, que é o turismo, é muito importante para a vida humana.
1: Guinjata é um destino paradisíaco, famoso pelas suas águas cristalinas, recifes de coral e mergulho de classe mundial, um dos 10 maiores locais de mergulho do mundo e a observação de baleias e tubarões. Os principais atrativos turísticos de Guinjata incluem mergulho, famosa pelo Manta Reef, onde é comum avistar raias manta, tubarões-baleias e uma rica vida marinha. Oferece praias de águas cristalinas, onde tem extensas praias ideais para relaxar, com recifes de coral próximo à costa. Tem a pesca desportiva com potencial, pois a região é conhecida pela prática de pesca oceânica, a observação da vida marinha, avistamento de baleias, tubarões, tornando o local um dos pontos de encontro de amantes da natureza, e também aventura e turismo de solo e praia. Acesso à costa através de paisagens rústicas, sendo ideal para quem procura experiências fora do comum, geralmente acessível por veículos 4x4. Guinjata é um destino ideal para mergulhadores e entusiastas do ecoturismo marinho. O lugar e destinos de Moçambique conversou com Herculano Armando, alguém que gera uma estância turística aqui em Guinjata.
4: Herculano Armando.
1: Herculano, como vai a atividade turística aqui? Quais são as grandes coisas que o turista tem a possibilidade de viver e reviver aqui?
4: A primeira coisa que se calhar impressiona os turistas é mesmo a apreciação das nossas águas e se calhar vem gozar as suas férias também. E talvez outras atividades que eu mergulho também. Eu acho que as coisas nativas que os turistas mais buscam é a boa imagem das pessoas e redor das nossas águas. Talvez a percepção também do nosso mar, que é a Costa do Índio, e muito mais.
1: E o que dizer sobre os pratos com recurso local?
4: Nós aqui oferecemos uns pratos locais, como principalmente a matapa, servida com arroz, às vezes com caranguejo, o que impressiona mais os clientes, os turistas, principalmente quando estão aqui. quando aparecem, a primeira coisa que eles gostam mesmo é o marisco, é o peixe, a nossa lagosta e muito mais.
1: E em relação às atividades ocupacionais, com o que normalmente os turistas se ocupam?
4: Eles normalmente têm se ocupado muito na parte do mergulho mesmo. Eles, quando estão aqui, algo mais principal para eles é o mergulho. Poucas vezes têm feito poucas viagens também para verem outros sítios. Têm se ocupado muito nisso. O que mais impressiona eles é a diversidade das espécies aquáticas. Por mim, recomendar a muitos turistas que apreciassem as nossas praias.
1: E de onde normalmente são originários os turistas que nos visitam?
4: A maior parte dos turistas são da nossa vizinha África do Sul. Uns e outros têm vindo, se calhar, das Europas, mas numa pequena afluência. Eu apelava para que nós tenhamos mais turistas e tirarmos proveito deles. Tínhamos que respeitá-los e talvez tentarmos acarinhá-los para ver se conseguem mais aparecerem por vários tempos e vários anos.
1: E vamos terminar a nossa presença de hoje trazendo o testemunho de uma turista com quem falamos na praia de Guinjata.
5: Meu nome é Jill.
1: De onde vem?
5: Estados Unidos, para ouvir agora em Sudáfrica.
1: Como é que ficou a saber que existe um bom sítio para estar? Como é que teve conhecimento?
5: Porque decidi para vir aqui. E me parece que meu esposo é um sul-africano e é muito... os sul-africanos conhecem este lugar muito bem, a reputação é muito bem, a gente são amáveis e o mar é riquíssimo e as praias são boas, isto.
1: E quais as coisas mais boas que gostou, que encontrou aqui?
5: E me parece que o mar é espetacular. Vivemos em Ciudad del Cabo e em Ciudad del Cabo o mar é mais frio. Mas agora é mais calor e também é muito limpa.
1: Já experimentou comida daqui?
5: Sim, comemos muito, porque antes de chegarmos aqui, fomos a Maputo. Mas aqui a comida é um pouco mais simples, mas que riquíssimo. E os camarões são frescos, tão frescos. E também as frutas. As frutas são muito frescas. Estos, é bueno. É simples, mas muito bueno.
1: Quando voltar para os Estados Unidos, o que vai dizer aos americanos?
5: E agora estou falando sobre isso nas mídias sociais, né? Com as fotos e os comentários de meus amigos são: que lindo, que incrível, os paisagens são impressionantes.
1: Guinjata, no distrito de Jangamo, na província de Inhambane, é um lugar e destino deste Moçambique para visitar. Termino por aqui. Até o próximo encontro. Um abraço de Jeremias Gonhamo.

0: O nosso próximo destino é Namaacha, um distrito da província de Maputo, sul de Moçambique. O nome Namaacha deriva de Lomaacha, um antigo soberano da região. A vila de Namaacha situa-se num planalto da cordilheira dos Montes de Ibombos, junto às fronteiras da África do Sul e do Eswatini, dispondo de um posto fronteiriço rodoviário com este último país. Namaacha tem os seguintes locais de interesse: Parque Exótico para a Conservação da Natureza, Monumento de Goba, Monte Ponduin, o mais alto da província, Academia Mário Coluna, uma instituição dedicada à formação de jovens futebolistas, e o Santuário Nossa Senhora de Fátima. E é precisamente para este local que seguimos numa peregrinação liderada pelo padre Fiel Manjate. Jovita, muito bom dia.
1: Saudações, estimado ouvinte. Hoje fazemos uma viagem à Gruta de Nossa Senhora de Fátima, no distrito de Namaacha, na província de Maputo. Este distrito dista a 76 quilômetros da cidade capital do país, onde o turismo atualmente tem sido muito intenso. Um dos locais visitados neste distrito, onde localiza-se também as cascatas, é a Gruta de Nossa Senhora de Fátima, lugar calmo, acolhedor, localizado na zona montanhosa da província de Maputo. Este local, nos últimos 3 anos, tem recebido um número considerável de visitantes, são eles cristãos que fazem o turismo religioso e outros que o visitam por curiosidade de conhecer o lugar. Vamos conversar com o padre Fiel Manjate, responsável por este local, para falarmos da história da Gruta de Nossa Senhora de Fátima, bem como os motivos de este ser um lugar visitado por muitos turistas nacionais e internacionais.
2: Agradecemos pela oportunidade que a Rádio Moçambique nos concede de falar da nossa gruta. A gruta da Nossa Senhora de Fátima, de Namaacha, a sua história está relacionada com o seminário, o antigo seminário maior de Cristo Rei, em Namaacha, que alguns dizem que tenha sido uma das primeiras instituições de ensino superior em Moçambique. Então, o seminário onde se formam sacerdotes, padres, para servirem a igreja e a sociedade. Então, esta gruta era um elemento espiritual dos seminaristas, que ao longo da sua formação podiam descer a gruta para poder fazer a sua oração. Portanto, em segundo lugar, também gostava de dizer que a gruta, dentro do contexto bíblico, é um lugar onde muitos dos nossos antepassados na fé tiveram uma experiência com Deus em várias circunstâncias. Então, é um lugar onde se torna templo, é um lugar onde se pode encontrar com Deus. Em si, no geral, a gruta é um lugar de Deus. Só para ter uma ideia, é numa gruta onde foi depositado o corpo de Jesus, inclusive também de Abraão, a gruta de Macpela, e outros lugares que a Sagrada Escritura vai mencionando, só para dizer o valor espiritual e bíblico de uma gruta. Como um lugar concreto, a gruta de Nossa Senhora de Fátima, em Namaacha, podemos dizer que ela está relacionada num pacote, vou dizer, espiritual, que congrega também o santuário da Nossa Senhora de Fátima de Namaacha. Como nós sabemos, Fátima, que é um lugar em Portugal, onde estão indicados ou provadas as aparições de Nossa Senhora, onde a Nossa Senhora aparece para 3 meninos que eram pastores e foi dando as recomendações para, primeiro, a devoção própria mariana, mas também como um caminho da paz. E muito rapidamente, Fátima se tornou um lugar, mais do que um lugar específico para os portugueses, mas um lugar que pode servir de patrimônio religioso para os cristãos católicos. E hoje, agora, muita gente faz peregrinações como forma de dedicação daquele lugar, Fátima, dessas aparições. Então, na Mancha, teve o privilégio de ser dedicado um santuário de Nossa Senhora de Fátima de Namaancha, mas em lembrança, sem dúvida, aquele santuário de Fátima em Portugal. Então, diante disto, o pacote de peregrinação para Namaancha, ela não só a partir dos tempos de alguns anos atrás, não só inclui só a peregrinação a Namaancha, mas também a este lugar que é a Gruta de Nossa Senhora de Fátima, como disse, que remonta ao tempo colonial e ao antigo seminário. E, tendo em conta o histórico que já viemos dizer do lugar da Gruta, e Nossa Senhora também já apareceu em vários lugares, nas grutas, na gruta, uma delas, Senhora de Lourdes, na França, e tendo este valor espiritual, então se faz em muitos lugares, muitas grutas dedicadas à Nossa Senhora, e esta também é uma delas, que foi dedicada à Nossa Senhora de Fátima de Namaancha. Recordar que por algum momento do tempo colonial para cá, o seminário ficou abandonado, e foi depois da independência, e foi literalmente, vamos dizer, em algum momento vandalizado no tempo de guerra e por lá em diante, e neste momento ficou praticamente abandonado. E foi mesmo depois, praticamente, quando se colocou aqui um grupo de sacerdotes, desde 2010 por lá em diante, que começou uma atividade na altura do então Bispo Dom Francisco Chimoio, Bispo Emérito, de recuperação desse lugar histórico e, ao mesmo tempo, religioso, para poder se fazerem as orações e para que os cristãos também possam ter a oportunidade de estar numa intimidade com Deus através de Nossa Senhora. Então, a partir de lá, foi sofrendo uma série de reabilitações e modificações, de tal modo que agora se torna com um aspecto melhorado, embora ainda necessite de ainda pessoas de boa fé possam ajudar a melhorar cada vez mais o lugar, mas tem sido um lugar muito atrativo, mais do que transcende o sentido religioso, mas também ao mesmo tempo toma o sentido turístico, falando no turismo religioso, e também é um ponto de referência aqui no distrito de Namaancha, para quem visitar depois das cascatas e o próprio santuário. A gruta é um lugar de referência.
1: Como é que a gruta tornou-se num ponto turístico, visto que muitas pessoas, quando vão visitar Namaancha, além das cascatas de Namaancha, um dos pontos mais visitados é a gruta? E como é que a igreja vê este sinal, este gosto de querer conhecer a gruta da população que visita a província de Maputo, que visita Moçambique?
2: É verdade que por algum tempo passado, penso que há 3 anos atrás, a gruta não era conhecida, não era publicitada, mas a partir de há 3 anos atrás, me recordo, depois de Covid, houve um esforço da igreja e também porque quem gere o lugar gruta são os padres que estão a cuidar do centro de espiritualidade, Sagrado Coração de Jesus, o espaço onde está alojada a gruta. Então, houve um esforço imenso, com a ajuda de pessoas de boa fé, para poder publicitar esse lugar, podemos chamar de turismo religioso, com a colocação de chapas de indicação, logo à entrada na vila de Namancha, e indicando o lugar e seu valor, digamos, religioso, turístico. E, ao mesmo tempo, nos dias de peregrinação, onde acorrem muitos cristãos para Namancha, tem havido também um esforço de se poder falar da gruta, porque é uma riqueza espiritual, é uma riqueza ao mesmo tempo turística e ao mesmo tempo é uma riqueza devocional. Porque quem vem à gruta, vem rezar diante da Nossa Senhora, a Mãe de Jesus. Mas mais do que isso, o curioso é que nós que estamos aqui, a viver aqui e a cuidar da gruta, temos visto pessoas que não são não professam a religião cristã, alguns que são ateus, alguns que são até muçulmanos, que vêm diante da gruta. Agora, o que não podemos saber se o que lhes move é a oração ou é o facto de ser um lugar agradável de se estar, é um lugar que convida a pessoa que vem para cá para contemplar a natureza e entrar em comunhão com Deus, e ao mesmo tempo ajuda na concentração. Portanto, é um lugar que vale a pena estar. Todas as pessoas que vêm a

0: a gruta. A gruta é também um lugar de obtenção de graças, juntamente com o santuário. Há pessoas que vêm aqui fazer os propósitos, rezando, acendendo uma vela e colocando seus pedidos à Nossa Senhora, a Deus, através de Nossa Senhora. E através disso, eles encontram alguma graça diante de Deus. E a partir daí, muitos começam a fazer da gruta um lugar frequente do seu encontro íntimo, sobretudo, com Deus. É verdade que tem a dimensão turística, mas não estamos a enfatizar esta dimensão religiosa, porque é para isso que a gruta foi feita.
1: As estâncias turísticas, os guias turísticos que têm levado grupos de pessoas para fazer turismo em Namaacha, que têm levado até a gruta, têm trabalhado com a igreja? E como é que tem sido este relacionamento com estes guias turísticos de forma que o lugar se torne mais atrativo?
0: Bem, nós temos recebido muitas vezes contactos, ou temos sido contactados pelos guias turísticos que informam que incluíram dentro do seu pacote a gruta de Nossa Senhora de Fátima para visitar, para visitá-la. E bem, nós, os nossos procedimentos como a igreja, ainda não fizemos da gruta como um lugar de captação direta de receitas, como fazem os guias turísticos. Então, nós temos aberto como um lugar de oração, um lugar de espontaneidade, onde cada grupo ou empresa de turismo pode incluir sem que possa para isso ter algum custo. Então, para nós, até aqui, tem sido um lugar de espontaneidade, onde as pessoas que vêm doam o que podem, o que de facto lhes convém. E temos recebido ajudas de pessoas de boa fé. Para dizer que a gruta, por enquanto, é um lugar aberto. Os guias turísticos têm incluso a gruta como um dos lugares no seu pacote. Alguns, se calhar, por falta de contato, não chegam aqui, mas muitos já têm nos contactado. Mas também há de referir-se que já também temos algumas universidades que para poder fazer deste lugar um lugar de referência turística, mas também meter os seus estudantes para ver como é que pode este lugar se tornar um lugar também de recreatividade turística, de criatividade turística. Então, temos algumas universidades que já nos contactaram para uma parceria, para criar um caminho de turismo, juntando o pacote, mas com algumas alterações no aspecto. Isso é que ainda está a se pensar. Então, ainda já tem um perfil traçado, mas maioritariamente religioso.
1: Já no fim da nossa conversa, Padre Fiel, qual é o convite que faz a todo aquele que nos acompanha neste preciso momento, de Rovuma ao Maputo, também na diáspora, para este lugar turístico, este ponto atrativo da província de Maputo?
0: Em primeiro lugar, gostaria de convidar a todos que nos ouvem para fazer aqueles que ainda não estiveram na gruta, nem tiveram oportunidade de conhecer, para que façam esta aventura, que teriam, em parte, ganhos múltiplos. Múltiplos porque, sob ponto de vista turístico, ter uma paisagem formidável, bastante interessante de ver. Do ponto de vista religioso, igualmente é carregado de um patrimônio espiritual, mas ao mesmo tempo religioso, bastante relevante. E que quem vem para cá vem e sai muitas vezes a ganhar. E ao mesmo tempo pode encontrar uma comunicação íntima com a natureza. Então, é um lugar de comunicação com a natureza. Aqui na Mancha tem outros lugares, como o caso de Cascata. Então, Cascata é um lugar onde a gente vê e aprecia seu ponto de vista de beleza. Mas aqui tem dupla ou tripla vantagem, porque não só a natureza de ver, mas também tem um valor espiritual bastante interessante e edificante. Então, quem vem aqui na gruta reconstrói-se. E depois da turbulência das buzinas, dos carros, dos barulhos da cidade, vir aqui ouvir só o som dos pássaros ajuda a comunicar com Deus, a entrar na oração e pedir as graças, sobretudo, da Nossa Senhora para a vida e para poder ter prosperidade em todos os sentidos. Prosperidade num sentido positivo, e não de ter riquezas, por aí, mas ter uma vida de conexão íntima com Deus, com as pessoas e também com a sociedade.
2: Muito obrigada, Padre Fiel Manjat, por nos fazer conhecer a história da Gruta de Nossa Senhora de Fátima, de Namaacha, um lugar de grande importância para os cristãos, mas que atualmente atrai outras pessoas nacionais e estrangeiras. Esperamos que o amigo ouvinte que ainda não conhece este lugar tenha curiosidade de o conhecer e desfrutar da tranquilidade e natureza que o mesmo oferece. Da Matola, Juvita Angovo.
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É o fim da primeira das duas horas que fazem o Lugares e Destinos de Moçambique. Na segunda vamos calar Songo, a vila que acolheu no ano passado a finalíssima de Ngoma, maior e mais prestigiado concurso de música do nosso país. Até já!

Esta música tem uma energia tão vibrante e contagiante que é impossível ficar parado. O ritmo pulsa na pele e transforma instantaneamente o clima do ambiente. Ouvinte, bem-vindo à segunda e última parte do nosso encontro. Nesta hora do programa, a maravilhosa Vila de Songo, como você nunca ouviu.

0: Descer as sinuosas curvas entre as montanhas de Tet é o prólogo perfeito para sua visita à Vila de Songo. A brisa fresca quebra o calor da província, revelando um oásis onde a grandiosa engenharia da hidroelétrica de Kaora Bassa abraça a imensidão serena do rio Zambeze. O roteiro por Songo começa agora, Lloyd Nascimento.
1: Olá, muito bom dia. Bem-vindo à província de Tete, a terra dos seis sés, do cabrito, chicoa, calor, carvão, do capenta e, por último, da nossa Kaora Bassa. São, dentre outras belas riquezas, que este ponto possui. E é em Kaora Bassa, concretamente na Vila do Songo, onde o lugar já distinto de Moçambique pretende levar-lhe para conhecer na manhã deste domingo.

0: Songo é uma pequena e resplandecente vila, em meio às montanhas e com uma população bastante acolhedora. A povoação foi elevada à categoria de vila a 6 de julho de 1972 e é a antiga sede do distrito de Cahorabassa, antes desta ter sido transferida para Xitima. Foi criada em 1969, especificamente, para os trabalhos da hidroelétrica de Cahorabassa, trabalhos estes que começaram com a abertura das vias de acesso desde a povoação de Maroeira até ao Monte Mbonga. O que poucos sabem é que a Vila do Songo era antigamente denominada por Chapatira, segundo Rainha Joana Songo, filha do Régulo, do verdadeiro nome atribuído à vila. Joana Songo, em entrevista à Rádio Moçambique, conta a história deste belíssimo local.
1: Este nome de Songo, não? E nome de pessoa, é de meu pai. Estrada de Maloeira, não era esse de Mbonga, não. Essa estrada era aí no Gurinho. Então, fechou essa estrada de Gurinho, começou a abrir esse Maloeira. Quando esse Maloeira abrir, aí na Mbonga estava sair de água, aí na montanha, né? Lá em cima. Nós estava a sair de água aí, pronto, começava aí a trabalhar, a abrir essa estrada, como vai, quando gostar de abrir para vir até aqui em cima de Songo. Então, os brancos estavam a vir aqui, falar como vai, e aí no espírito, fazer aquele tabaco, fazer sempre para por aí, pronto, até conseguir abrir até aqui em cima. Então, quando aqui ultrapassar até na paragem, aí no acampamento africano, estava gostando também, pronto, os brancos saíam, então até em casa do meu pai, o Gundal estava gostando aí, pronto, meu pai mandava esse jumbiri, ele aí no espírito. Então,
0: seu pai era Régulo aqui?
1: Era Régulo.
0: Havia muita dificuldade para os brancos conseguirem chegar à barragem, conseguir-se construir esta estrada aqui, de lá de baixo até aqui a Vila do Som. E teve que ter intervenção do Régulo.
1: Para conseguir aquele barragem aí, meu pai mesmo sofreu mesmo. Depois daquele água aí, atravessar, né? Até naquela marcha.
0: Mas recorda-se quem foi que inaugurou a barragem?
1: Governador da província de Tete, o Samora Machere, ele mesmo inaugurou esta barragem.
0: Toda esta montanha aqui tem algum significado?
1: Chama Mbonga. Ah, esse Maroeira mesmo chama Mbonga. Essa montanha chama Mbonga. Há outra montanha que chama Maruja, chama Kaungwe.
0: E são nomes também dos líderes?
1: Não é de líder, não. É o nome de antigamente mesmo.
0: Rainha, esta história do nome da Vila do Songo, estas crianças não costumam ter curiosidade em saber de onde é que sai, de onde é que parte este nome Songo?
1: O professor, o aluno dele, costuma vir lá em casa, costuma contar, sentar aí na esteira. Sentar e conversar com ele.
0: E as crianças, que perguntas é que fazem a respeito do som?
1: Costuma me perguntar, eu costumo contar sempre para eles também saberem, né? E afinal, esse som é assim, esse som afinal é nome de pessoa, não é nome de cetera, esse som, nada. Esse nome de som é nome de pessoa, esse de pessoa é. Esse é meu pai, era Rego.
0: Com clima quente, típico da região, e com paisagens que oferecem frescor, desde as águas do Zambeze, as casas distribuídas pelas montanhas ao redor fazem igualmente a maravilha beleza. Entretanto, a nossa equipa de reportagem do Lugares e Destino de Moçambique escalou uma das montanhas, construída na base de pedras separadas, para perceber com que propósito foi erguido aquele monumento. Alberto Feirana, líder comunitário na Vila do Songo, fala a seguir das reais causas que os levaram a acumular pedras até formar-se aquele monte.
2: Aqui chamava Catutamacue. Então, essas pedras estavam a amontoar ia perseguir até pegar o Deus. O problema de quem é de chuva, não chovia. Então, sempre essas pedras vinham associar, cada um tem que trazer, de manhã tem que trazer pedra à comunidade. Se não traz, há um problema.
0: Conseguiram amontoar durante quanto tempo estas pedras até tornar aqui uma montanha?
2: Levou tempo, mas os anos já eu não conheço porque. Então, quando começa a montar aquelas pedras, as pedras caem. Morre pessoa.
0: Mas esta ideia de amontoar estas pedras, de quem foi?
2: E foi Kangiki.
0: Quem era o Kangiki?
2: Kangiki era um homem, assim.
0: Um homem religioso?
2: Sim, sim.
0: E os crentes, a população, acreditou naquilo?
2: Sim, porque era tipo chibaro, né? Quem não vai cumprir, vai passar mal.
0: Mas depois de amontoarem estas pedras aqui, depois de fazerem alguma cerimônia tradicional, a chuva começou a cair com regularidade?
2: Ah, fazia isso.
0: E as pessoas vêm muito visitar este local? Aqui na Vila do Som?
2: Sim, vim. Quando apareceu esses portugueses, visita já e parou.
0: O governo português é que orientou que deviam parar com as visitas aqui neste local?
2: Sim.
0: Mas para vocês como líderes continua a ser histórico?
2: Ah, sempre.
0: O Mafu é dança tradicional moçambicana. É a mais praticada naquele ponto da província de Tete. Lucinda Pedro disse ser um mosaico cultural bastante apreciado pelos visitantes que escalam a Vila do Songo. Lucinda é da opinião que seja cada vez mais divulgado e ensinado às novas gerações sobre esta dança tradicional.
3: As nossas mães, as nossas avós dançaram. Então, para não deixar aquilo aí cair embaixo, então nós estamos a dançar, os nossos filhos também estão a ver. Mais tarde, vão também seguir essa dança. É uma dança tradicional da província de Tete.
0: Mas tem significado Mafue?
3: Sim.
0: O que é que significa?
3: Mafue, vamos criar uma cidade, unidade nacional. Nosso grupo somos 18, mais 3 homens de Patuque. Homens de Patuque, total, somos 21.
0: E vocês atuam em que eventos?
3: Qualquer evento, só basta ser convidado. Hoje vamos lá.
0: E quais são as mensagens que vocês transmitem através deste grupo tradicional?
3: Depende do evento. Quando é aqui no posto do governo, também cantamos o nome do governo. Sim, não podemos misturar partido de governo. Cada evento tem suas canções. Sim.
0: Por que a maior parte só são mulheres? Temos mais número de mulheres que homens?
3: Essa dança pertence a mulheres. Dançamos redondo assim, inclinamos, batemos as palmas. Agora o homem só é para bater e estar no batuque do homem.
0: E as mulheres também não sabem tocar batuque?
3: Há outras algumas, mas aquilo já é arrasca. Quando uma mulher bate, aquele batuque já é arrasca. Mas o importante é ter o homem aí, o homem que sabe bater bem mesmo. Sim.
0: É uma das danças muito antigas.
3: Muito antiga. Nós nascemos, apanhamos. Nossas mães também nasceram a apanhar essa dança. É muito tempo. Sim.
0: Tem cartão de visita aqui também. Na Vila do Songo, quando muitas vezes vocês recebem eventos de grande envergadura.
3: Sim. Qualquer visita, nós dançamos essa mafué. Somos seus soldados, vamos lá no local, dançamos.
0: Muito bem. E como partilhar para os mais novos? Os mais novos fazem parte do grupo ou eles vão assistindo apenas de fora?
3: Eles assistem mesmo nas escolas também. Nós somos seus soldados, vamos nas escolas, ensinamos aquela dança nas escolas, sim. Na comunidade, trabalhamos na comunidade, ensinamos aquelas crianças, pessoas que estão interessadas também, nós estamos disponíveis para ensinar. Sim.
0: E o Grupo Mafue aqui da Vila do Songo já atua há quanto tempo?
3: Desde muito. Sim, desde muito.
0: Você é membro deste grupo há quanto tempo?
3: Eu sou desde 93. Sim.
0: 93 até hoje?
3: 93, quando eu participei na JM, até já estou na UEMIN, estou com essa dança.
0: Mas como é que olha para as danças tradicionais? O que é que significa para nós como comunidade, nós como pessoas? O que é que significa?
3: Para nós é um orgulho. É um orgulho termos dança tradicional, porque dança da nossa província. Não podemos excluir. Nós vamos deixamos para os mais novos. Eles também vão deixar para os outros, assim sucessivamente. Sim, o país cada vez mais está a desenvolver. Não podemos escolher coisas tradicionais.
0: E para além deste grupo tradicional, existem mais outros grupos?
3: Sim. Existe outro grupo de dança Andai, outro Jinjole, Jiti.
0: Em termos de gastronomia, O peixe pende, o cecito, um congue, xiombo, entre outros pratos típicos, têm sido cartão de visita para os que pretendem escalar Songo, entre outras instâncias hoteleiras existentes no Planáltico e à margem do Zambeze. Mércia Carvalho fez saber que, apesar da falta de oportunidades de intercâmbio entre empreendedores deste ramo, esforços estão a ser envidados de modo a continuar a atrair visitantes.
4: A procura é boa, o fato da vila ser pequena não favorece muito e pronto, o que nós sugeríamos era que todos nós tivéssemos as mesmas oportunidades. Temos a nossa grande empresa e temos muita procura de pessoas que vêm.
5: Mas como é que é viver no Songo?
4: É muito bom, porque é muito seguro, há muita segurança, muitas boas infraestruturas, boa localização, boa temperatura. Apenas, pronto, não temos tudo, há coisas que temos que ir buscar longe. Bom, para além de fazer este serviço, também sou funcionária pública e também faço este serviço como um hobby, né? E os pratos típicos que nós oferecemos, que nós convidamos as pessoas que é para virem e degustarem, é o nosso pende, porque é um tempero único e exclusivo. Também fazemos o nosso frango com um tempero único e exclusivo.
5: Aqueles turistas que muitas vezes procuram conhecer a Vila do Songo, a província hidroelétrica de Caorabaça, quando vêm aqui ao restaurante, o que é que mais procuram provar?
4: O peixe pende com cecito e chima. Então, o cecito é aquela verdura que nós no sul chamamos madriguela, e a chima típica daqui, que é feita mesmo, aquela chima típica da província de Tete, é o que mais procuram.
5: E nesta área de gastronomia, há alguma troca de experiência entre os fornecedores, entre os empreendedores, empreendedores e empreendedoras aqui ao nível da Vila do Sol?
4: Eu acho que não, não há. Devia haver e que devia se promover mais feiras de gastronomia, que é para levar os que menos conhecidos, alavancá-los, e devia haver essa troca de experiência, mas infelizmente não há.
5: É um local bastante turístico. Quem são os mais visitantes?
4: Bom, aqui especificamente na taberna temos mais visitantes moçambicanos. Temos tido um e outro sul-africanos, mas especialmente temos mais moçambicanos. Das outras províncias é o que mais nos visita, até pessoas que estão na cidade de Tete.
5: Mas o que é que está a faltar para haver esta troca de experiência entre os empreendedores aqui, principalmente desta área turística, desta área gastronómica?
4: Talvez uma associação. Está a faltar mais incentivo. E eu acho que é isso. Se nós tivéssemos uma associação, houvesse mais incentivo, porque de facto aqui o turismo é bom e acho que muita gente ainda não sabe, mas se as pessoas pudessem descobrir a maravilha que é a Vila do Songo, há muito turismo. O que está a faltar nesta área é mesmo essa interação.
5: E em momentos livres, onde é que tem passado? Aqui mesmo, ao nível do distrito de Caorabaça, quais são os sítios mais turísticos, mais apreciados por nós, que somos praticamente residentes naturais aqui?
4: Normalmente, eu o turismo faço fora, gosto muito de viajar e tenho feito muitas viagens, mas o que mais se explora na Vila do Songo em termos de turismo é no Rio. Normalmente fala-se do Moringa Bay, que é um bom estabelecimento onde as pessoas frequentam. Não vou deixar de dizer, Moringa Bay é um lugar muito bom. Eu também frequento, mas é o único sítio que eu normalmente vou. E fora do Songo, gosto muito de ir à cidade de Tete, gosto de viajar.
0: Mércia Carvalho congratulou a realização de um Goma Moçambique no Songo, que segundo ela desafiou-lhe a serem mais criativos em termos de prestação de serviços de catering.
4: Com toda a minha sinceridade, deviam haver mais eventos destes. Por quê? Porque a Vila do Songo tem uma característica. tem pessoas vindas de todos os lados. E com falta de oportunidades destas, as pessoas às vezes saem. E isso, de certa forma, prejudica o turismo aqui. Preferem sair, que é para ver o que não tem aqui fora. Deviam-se promover mais eventos destes, porque temos, acredito que há condições para isso, há infraestruturas e acredito que há vontade. É preciso promover este tipo de eventos.
0: Por outro lado, o chefe da localidade da Vila do Songo, Manuel Paulo Francisco, disse que, em termos de alojamento, está minimamente criada e recordou que Songo possui vários recursos minerais, com destaque para mármore, ouro, cobre, entre outras riquezas. Manuel Francisco garantiu que projetos estão em curso para a implementação de ações tendentes a tornar a localidade que dirige como melhor lugar e destino cómodo e aconchegante para os visitantes moçambicanos e estrangeiros.
6: Existe em termos de alojamento, tanto como nós temos alguns nomes me fogem, mas temos aí o Mangos Bar e temos aqui, mais popularmente conhecido por Dado, mas tem um nome apropriado. Temos aí o Girassol, onde não se dorme, mas come-se. Onde se não se come, mas dorme-se. Então, nós temos lá para o Nidi. Então, são muitos lugares que podemos. Temos aí os Sete Montes. Então, nós temos, pelo menos para a hospedagem, para o nosso turista, mas eu estava a referir concretamente àqueles sítios onde as pessoas podem divertir e associar, alojou-se lá, mas depois tem esta componente de fazer a pesca desportiva, se calhar uma navegação só para...
5: Mais atrativo.
6: Exatamente. Temos a Sandra Ana 1, temos Sandra Ana 2, aí em cima na Vila, temos o Mazimbabwe, embora não está muito bem conservado, mas entendemos que é uma área que nos interessa e são locais que mais ou menos nós puxamos as pessoas para lá.
5: A história do Mazimbabwe é uma história que vale a pena continuar a preservar. Como preservar aquela história para os mais novos, as gerações vindouras?
6: Eu entendo que precisaríamos também de sentar com as pessoas que estão mais formadas na área cultural e aqueles historiadores, sim, porque aí já podíamos encontrar a melhor maneira. Mas, de facto, houve na altura essa ideia. Sabemos que nos tempos as pessoas, a ciência era um pouco afastada e acharam que fazendo, construindo aquilo aí, então o mensageiro ficava perto para se comunicar com Deus. Mas até porque a partir de uma dada altura em que conversamos sobre essas áreas, eu também fiquei a refletir que vale a pena sentarmos, desenharmos um plano concreto, porque até hoje pouco se fala daquilo, só falamos quando há um visitante, há um curioso, mas precisamos sentar, desenhar alguma estratégia e ver de que maneira podemos preservar, se calhar criar uma vedação, mas ser um museu céu aberto, onde as pessoas podem entrar lá, visitar e ter uma explicação. E do lado pode haver algumas, se calhar, casas para as pessoas aproveitar sombra, ou a pessoa que trabalha lá também ter um abrigo, no meu entender. Mas a posteriori nós iremos desenhar um plano concreto. Bom, o meu apelo seria convidar aqueles que, os empresários potenciais que tenham, portanto, esta capacidade. Nós temos essa área que na beira da Albufeira, ao lado de Calhoute, mas também temos lá em cima vários lugares interessantes. E temos pequenas montanhas que nós temos aí, os planados, onde pode-se construir alguma coisa. E se calhar alguém hospeda ali começa a ver a imagem, a paisagem em si. Então, para isso precisamos de pessoas de boa fé, pessoas interessadas em desenvolver a vila de Songo, mesmo aqui em redor. Olha, se reparar a localidade de Songo, sobretudo no lado norte, nós temos lá para a beira do rio Zambeze, temos alguns recursos minerais que muita gente concorre, temos o mármore, temos um pouco de ouro, e temos também o cobre. Então, essas coisas, para serem conhecidas, para serem divulgadas, precisamos de uma voz que chegue longe. E a nossa voz pode chegar longe através da Rádio Moçambique. É verdade que não estamos a falar da localidade, mas havendo um interessado, vamos levar junto ao governo distrital e segue os passos subsequentes. Daí vamos a mostrar onde temos o cobre, onde temos o mármore, onde temos o ouro, entre outros recursos que nós temos. E o importante é que as pessoas cheguem por uma via transparente, aberta e com um plano concreto.
0: Amigo ouvinte, foi desta forma que contamos a história da maravilhosa Vila do Songo. E antes do fecho desta nossa intervenção, vale a pena lembrar-lhe que é aqui onde moram os campeões nacionais do Moçambola 2025, os jovens talentos da União Desportiva do Songo. Despedimos-nos com promessas de voltar na próxima oportunidade com mais um passeio do Nical em melhores lugares da província de Tete. Um grande abraço da Loi de Nascimento. Boa semana laboral.
7: Estivemos no Songo, uma vila famosa por albergar a hidroelétrica de Kawara Bassa, o grande motor que impulsiona o desenvolvimento local. Muito obrigado, Loi de Nascimento.

0: O nosso próximo destino, que também é o último nesta viagem por lugares e destinos de Moçambique, é a província de Gaza e o tópico é o turismo nas áreas de conservação, que concentra-se no ecoturismo e safaris sustentáveis. A província abriga o Parque Nacional de Limpopo, parte da área de conservação transfronteiriça do Grande Limpopo e o Parque Nacional de Banyin, conhecido por sua savana e rica variedade de aves. Marta Sampo, é contigo.
1: Ouvinte, recebe as nossas saudações a partir da cidade de Xai-Xai, a capital da província de Gaza, uma divisão administrativa rica em locais para se fazer turismo, tendo em conta as praias, matas sagradas, monumentos e outros locais históricos. É por isso que, neste espaço, pretendemos falar sobre o turismo nas áreas de conservação de animais. Antes de irmos a fundo da nossa conversa a respeito do turismo praticado nas áreas de conservação nesta província, o nosso convidado Dorcídio Mavi, da Direção Provincial da Cultura e Turismo, diz-nos o que é o turismo.
2: Turismo é atividade que envolve o deslocamento de pessoas de um determinado ponto para o outro.
1: Existem vários tipos de turismo?
2: Existem vários tipos de turismo. Posso não mencionar todos, porque são vários, mas podemos destacar, por exemplo, o turismo de lazer, que é um turismo praticamente que realiza-se vários destinos turísticos, sejam eles praia, monumentos, os parques. Temos também o turismo cultural, que aí o interesse da pessoa que realiza esse tipo de turismo é, se calhar, conhecer uma história de uma certa zona ou conhecer o historial de um certo monumento, por aí em diante. E temos também o turismo de negócio, em que esse tipo de turismo é aquele em que, quando alguém se desloca do seu ponto para o outro, o objetivo é de participar, se calhar, em certas conferências, feiras, por aí em diante. Temos também outro tipo que podemos falar de turismo de saúde e bem-estar. Podemos também falar de turismo religioso. Podemos também falar de turismo de aventura, de ecoturismo, por aí em diante. Tem também turismo gastronômico.
1: Destes tipos de turismo, qual é o que predomina na província de Gaza?
2: Nós, dentro da província de Gaza, podemos falar daquilo que é o turismo mais predominante, que é o turismo de lazer. É verdade que pratica-se também, por exemplo, como um turismo cultural, porque nós, tendo em conta que a província de Gaza é o celeiro em termos da história. Então temos vários monumentos na nossa província que são visitados pelos turistas. Estamos a falar, por exemplo, do monumento de Nwajahane, temos o monumento de Xilemben. Mas o destaque, na verdade, vai para o turismo de lazer, é o que tem em peso. Tendo em conta que temos cerca de 150 quilômetros da nossa costa, então por longo dessa costa aí temos vários empreendimentos turísticos que oferecem condições aceitáveis para serem visitados.
1: Na província de Gaza nós temos parques, temos turismo que ocorre nas áreas de conservação?
2: Temos, nesse caso, basicamente estamos a falar de turismo de aventura. Então esse turismo tem a ver também com a conservação da natureza, o meio ambiente, não é? Aqueles passeios que se realiza dentro das áreas de conservação, observação de animais, aquela toda a paisagem que os parques oferecem. Portanto, lá podemos falar do turismo de aventura, é o turismo que se pratica nas áreas de conservação.
1: Por que se chama turismo de aventura?
2: É um turismo impressionante que, pelas características, deve se realizar também de forma segura, tendo em conta que para você ter acesso a esse turismo tem que ter em conta a segurança. Quando falo da segurança, você, quando está dentro de uma área de conservação, tem que ter acompanhantes. Vou falar de guias de turismo especializados, com treinamento, não é? Tem que ser pessoas que conhecem, se calhar, o comportamento daqueles animais. Há regras estabelecidas nas áreas de conservação. Não pode constituir hábito, por exemplo, chegar nos parques, ver animais e ter tendência, se calhar, de querer alimentar aqueles animais. Aí, se você alimenta, poderá alterar certos comportamentos daqueles animais. Então, tem que ter cuidados, então tem que seguir todas aquelas regras que estão lá estabelecidas dentro das áreas de conservação. Há sítios que a velocidade, quando você também tem que passar por esse cedo, tem que ser mesmo uma velocidade moderada. Portanto, estando lá dentro, tem que ter pessoas que te acompanham, pessoas especializadas.
1: As pessoas vão visitar os parques?
2: Ocorre, sim. Tendo em conta que nós, dentro da província de Kasa, temos dois parques grandes. Estamos a falar do Parque Nacional do Limpopo e depois do Parque Nacional de Banhedo. Agora, talvez podemos trazer qual é a diferença entre esses dois parques.
1: Na província de Kasa, temos os Parques Nacional do Limpopo e Nacional de Banhedo. Cada um tem o seu potencial.
2: Temos como cartão de visita o Parque Nacional de Banhedo, que é o avestruz. Essa é a marca do Parque Nacional de Banhedo. Se você vai para lá e volta enquanto não viu o avestruz, então já no Parque Nacional de Limpopo, existem várias espécies, desde elefante, girafas, então aquelas espécies mais grandes. Então,
1: temos também serpentes. Jiboias, mamas.
2: Temos.
1: É possível controlar estas serpentes e a pessoa ver sem que faça o mal?
2: Indo diretamente, assim, por exemplo, para visitar o parque. Para além do parque, temos as fazendas, onde há cercagem. Cercam para aqueles animais não fugirem daquela área. Então, já querendo, já especificamente para observar certas espécies, sem ter dúvida de que lá é de ir apanhar, melhor recorrer às fazendas. É mais simples ir poder observar todo tipo de espécie que lá quer.
1: Quais são as condições necessárias para um turista chegar a estas fazendas, aos parques?
2: A primeira condição é a própria segurança, que você tem que ter. Então, para garantir a tua segurança chegado no parque ou nas áreas de conservação, tem que ter, de fato, guias especializados e treinados para você poder entrar lá. Então, tem que também respeitar as regras traçadas dentro das áreas de conservação. Tem que também apoiar a implementação, né, dessas áreas de conservação. Então, basicamente, as condições essenciais é a própria segurança.
1: E qual o apoio que o turista, as áreas de conservação?
2: Em termos do apoio, podemos falar, por exemplo, de ter uma certa taxa que se paga para você poder ter acesso às áreas de conservação, e essa taxa beneficia até o próprio Estado, e pode também o turista entrar lá com um certo objetivo, que é a prática de caça desportiva. Então, a caça desportiva é uma atividade que, na verdade, dá muito rendimento no cofre do Estado. Basicamente, é esse ganho que posso mencionar. Para além de, tem vários empreendimentos que chamamos de empreendimentos comunitários dentro dos parques. Por exemplo, em Massengeiro temos o lodge comunitário de Kovane. É um lodge que a própria comunidade local tem um benefício de 20% das receitas que se produz dentro do empreendimento.
1: Como é que se pratica a caça desportiva?
2: A caça desportiva é uma atividade em que aparece um que quer fazer abate de um elefante. Paga certa taxa e ele é permitido, tem todos os documentos e pode ter acesso já a essa caça desportiva dentro das fazendas ou das áreas protegidas.
1: O nosso interlocutor deixa um apelo ao nosso ouvinte.
2: O apelo pode ser o seguinte: por exemplo, nós como governo temos um plano que anualmente programamos uma excursão, né, como forma de incentivar a prática de turismo nas áreas de conservação. Podemos envolver, se calhar, crianças de uma escola, podemos envolver um determinado grupo de funcionários e levamos para lá. É muito mais para promovermos a prática desse tipo de turismo. Agora, a forma de apelar, se calhar, quem tiver dúvida de como pode chegar a praticar essa atividade, se calhar posso apelar para aproximar junto à direção provincial e daí podemos mostrar como deve proceder para poder praticar essa atividade.
1: Ouvinte, é um pouco daquilo que a província de Gaza dispõe na área turística, que pode oferecer um bom descanso e relaxamento. Marta Sambo, a partir de Xai-Xai.
0: Muito obrigado, Marta Sambo. Colocamos as áreas de conservação da província de Gaza no nosso roteiro por lugares e destinos de Moçambique. É o fim de mais uma viagem. Entre ritmos, cores e sorrisos, descobrimos que o maior tesouro da nossa terra é a nossa própria gente. O Lugares e Destinos de Moçambique fica por aqui, mas a nossa história continua em cada canto deste belo país. Um abraço de Ivan Obdias e Elvis Magaia. Até ao próximo destino. Bom fim de semana.

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Saudações, amigos. Easy Jazz entrando também para o seu domingo. É mais um domingo e é assim mesmo, há 30 anos, nós entramos aos domingos, ao meio-dia, na Rádio Cidade, às 22 horas na Antena Nacional, e depois, aproveitando o programa, repetimos na madrugada de segunda-feira na Rádio Cidade e na madrugada de quinta-feira na Antena Nacional. O reaproveitamento, pois reaproveitar o que você tem ainda de valor. Pois hoje é o Dia Mundial da Reciclagem. É comemorado anualmente em 17 de maio. Dia Mundial da Reciclagem, instituído pela Unesco, uma data que visa consciencializar sobre a importância de reduzir, reutilizar e reciclar resíduos, os 3 R's, protegendo o meio ambiente e promovendo a sustentabilidade ao transformar materiais descartados em novos produtos. Vamos refletir sobre os hábitos do consumo e descarte correto do lixo. Reduzir a necessidade de extrair novos recursos naturais e diminuir a quantidade de lixo em aterros. A reciclagem de materiais como plástico, papel, vidro e metal ajuda a economizar energia e reduzir emissões de gases de efeito de estufa. E nós vamos pegar na música e dar esse exemplo. Vamos pegar em canções que já foram feitas há muitos anos e se calhar deixamos em discos que já estão descartados também, e aproveitar para novas versões, para nova forma de fazer essas composições. São vários os artistas do mundo que pegam em canções dos outros, reaproveitam e fazem aquilo que nós diríamos a reciclagem. Do princípio ao fim desta nossa edição de hoje, Stine Fakirai e Musaji Galibo vão recordar grandes êxitos transformados por músicos mais novos, muitos quais até já nem estão entre nós, mas na sua era quiseram aproveitar também essas obras. E comecemos em casa, recordando Fanny Mfumo, mas também recordando Nanano, que fez a introdução do disco tributo a Fanny Mfumo com um belo middle de canções do Fanny Mfumo.

I Love You Soul. É, mas mesmo muito amor é com você. Os aplausos foram nessa altura para Nanando, interpretando este belíssimo título de Fando em Fumo, muito bem aproveitado, muito bem reciclado, faço o termo, para os dias de hoje, para o CD, havia sido registado em discos de 78 rotações, pois em bobinas, mas aproveitado para o CD, hoje também já colocado noutras plataformas. A guitarra do Nanando abrindo um espaço em que vamos destacar guitarristas que vão à procura de pegar nessas belas composições e colocá-las ao seu jeito. Um dos músicos que fez um dos primeiros CDs de música instrumental em Moçambique, já não está entre nós, o do Carmo, depois dos anos 90. O do Carmo, que partiu no período do Covid, compôs vários títulos interessantes que um dia foram reciclados, permitam, pelo Zé Pires, num projeto interessante, o Endless Dreams, com um sonho de música que nos recorda para sempre o do Carmo. E Rose, que faz parte do projeto de homenagem ao do Carmo, é interpretado por um outro guitarrista, seguindo o que do Carmo sonhava, levar este projeto de uma nova forma de interpretar. E então, dessa produção dos Zé Pires, o Dudu Stalin traz-nos essa Rosie.

Deduz-te ali a minha guitarra aqui, este Rosie que fomos buscar da história musical Dudu Carmo, aqui com a participação do baterista Stélio Zué, o baixista Helder Gonzaga, o teclista Lívio Mangane, numa produção de Zé Pires. Trouxemos aqui Rosie, criamos este lindo tema. A voz do Dudu também lá no fundo, para além do seu trabalho de guitarra. Guitarrista que é um grande exemplo de colocar a sua voz é o sul-africano Jonathan Butler, que nos recorda com a sua interpretação No Woman No Cry o grande Bob Marley. Vai recriar, vai reciclar esse grande tema. Tem muitas outras interpretações de Bob Marley, essa figura que nos deixou a 11 de maio de 1981. Pois estamos ainda no mês de maio, uns dias atrás, recordamos a partida de Bob Marley, esse músico nascido na Jamaica, 6 de fevereiro. Recordemos o jeitinho de interpretar No Woman No Cry, por Jonathan Butler.

recordando essa grande obra de Bob Marley, esse grande músico que nos deixou aos 36 anos de idade, é verdade, muito novo ainda. Essa grande composição que foi bem aproveitada aqui pelo Sr. Jonathan Butler, um grande nome da música sul-africana que vive nos Estados Unidos e lá vai trabalhando com os grandes nomes da música norte-americana, como o grande músico que inspirou para fazer esta composição, o Lee Ritenour, que fez este Twist of Marley, com vários músicos a interpretar temas de Bob Marley, uma excelente reciclagem dessas grandes obras de Marley. Pois, No Woman, No Cry, Não Chore, não. Essa garrafa pode ser muito bem aproveitada. Esse plástico não coloque lá num balde de lixo para depois, de qualquer maneira, dar aí na rua. Quando às vezes vemos os problemas das nossas sarjetas criados pelos plásticos que vão sendo espalhados com as vendas de produtos na rua, vamos aproveitar e usar de outra forma, fazer com que sejam colocados em locais apropriados para que possam ser reciclados. Vamos olhar para o ambiente com mais responsabilidade. Pois, mas voltando à música, falava do Lee Ritenour. Ele vai também, no seu trabalho de jazz, pegar num grande tema de Wes Montgomery, um grande músico norte-americano que nasceu a 6 de março de 1923 e aos 45 anos partiu em junho de 1968. Uma das belas composições que ele fez e que foi um dos títulos que inspirou Lee Ritenour a fazer um álbum dedicado a ele foi o Four on Six. Vamos ouvir do Wes Bonds o título desse projeto discográfico de homenagem a Wes Montgomery, guitarrista Lee Ritenour.

Easy Jazz, reciclando alguns dos grandes êxitos da música de jazz e não só, de Wes Montgomery. Estivemos escutando este 4 on 6, excelente trabalho de guitarra do Lee Ritenour, um disco de homenagem a Wes Montgomery, aqui com um belo trabalho também de solo e segurança de Ronnie Foster no órgão B3, segurança do baterista Harvey Mazin, mas também os arranjos de sopros de Jerry Hay. Grandes nomes da música do jazz juntos aqui neste nosso encontro. Outro nome de jazz, apegando numa obra de um dos grandes nomes do rhythm and blues e do soul, é numa obra do grande Luda Vandross, sim senhora, do senhor Luda Rosani Vandross Jr. Vamos apreciar aqui o grande guitarrista Paul Jackson Jr. a interpretar um dos seus grandes títulos, Never Too Much. Luda Vandross, que partiu em 2005, em 1 de julho de 2005, aos 54 anos de idade, músico norte-americano, nascido em Nova York, 20 de abril de 1951. Fez grandes êxitos, grandes temas e um disco de recordações, Forever, For Always, For Luda. Contou com vários músicos a interpretar os seus temas, incluindo este que já aqui fizemos referência, ou seja, a composição interpretada com o sabor da guitarra do senhor Paul Jackson Jr. neste nosso encontro em que vamos reciclando temas e que nesta primeira parte estamos a destacar grandes exercícios de guitarristas.

recordando o Levon Ross neste nosso encontro de hoje e o trabalho de guitarra do Sr. Paul Jackson Jr. Vamos agora apreciar uma grande banda. Apreciar a banda, não. Verdadeiramente recordar essa banda que nasceu em Liverpool e que esteve viva de 60, 70 com esses grandes nomes: John Lennon, Paul McCartney, Ringo Starr e George Harrison. E esse foi o elenco de destaque do grupo, que deixou muitas referências que hoje são recicladas por grandes nomes, por grandes músicos. E o seu título, Within You, Without You, Blue Jay Way, um middle pegado aqui pelo Sr. Steve Kahn, guitarrista, é também executado pelo baixista Mark Johnson, por Peter Erskine, que faz a bateria, e também pelo percussionista Nana Vasconcelos, que para além da sua execução na percussão, coloca a sua voz. Então, o trabalho de destaque aqui, guitarra de Steve Kahn, para recordar os Beatles.

a voz do brasileiro progressionista. Nana Vasconcelos não chega atrasado. Já sabe que nós estamos presentes sempre ao domingo, ao meio-dia na cidade, às 22 na antena, não se deixe atrasar. Estamos sempre juntos e hoje, particularmente, olhando para o Dia Mundial da Reciclagem, 17 de maio, proclamado pela Unesco. Depois de termos recordado aqui os Beatles com este trabalho do americano Steve Kahn, vamos agora recordar dois irmãos dos Gershwin que marcam a história da música com grandes compositores, da música de jazz, da música clássica também. Ira e George Gershwin juntam-se aqui a nós também, através das obras que vamos buscar deles. Recordemos que ambos nasceram ainda nos anos 1896, em dezembro, o Ira, e faleceu em 1983, em agosto. Enquanto o mais novo, George, nasceu em 1898, em setembro, e deixou-nos em 1937, muito jovem ainda, em junho. Vamos estar com eles através da interpretação de Uma Voz de África. Imagina, Uma Voz de África. A Rukia Traoré vai interpretar-se The Man I Love no seu jeito, dando o seu cunho africano e da África Ocidental, mas também para além da sua voz, usando a sua guitarra, um instrumento que a Rukia utiliza.

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1: Bonita, ela trazer assim sua versão do The Man in Love, dos Gershwin, Ira e George Gershwin. Voz bonita da Rukia Traoré, uma das grandes vozes da música do Mali e que também é embaixador da boa vontade do Acnur. A Rukia que canta e que aqui fez guitarra, contando também com seus compatriotas e não só, acompanhando, incluindo instrumentos tradicionais do Mali. A caminhar para o fecho da primeira parte deste nosso encontro, onde estamos a recriar temas para o ajudar também a pensar em casa no reaproveitamento de muito do utensílio que você tem. Muitas vezes descarta, tira para o lixo e não esqueça. Plástico muito em particular. O plástico muitas vezes cria graves problemas. Mesmo quando você vai à praia, bebe um refresco ou qualquer outro alimento que tira dos plásticos que leva para a praia e atira para o mar, vai criar problemas inclusivamente para a alimentação de muitos dos animais que vão pegar como alimento aquele produto e lhes vai intoxicar. Vamos conservar a natureza ouvindo mais música que nos faz olhar para aquilo que foi produzido e que devemos manter, devemos conservar. Recordemos-nos agora, e trazendo mais uma voz de África, um dos grandes nomes da música belga, Jacques Brel. Ele é de 8 de abril de 1929 e partiu a 9 de outubro de 1978. Um grande ator belga que compôs e interpretou canções para teatro. Ele gravou inicialmente na Bélgica, mas também depois na França, mas posteriormente tornou-se um músico considerado em todo o mundo. Vamos convidar aqui o Arthur Garrido Júnior, moçambicano que atualmente está trabalhando na música em Portugal, para com o seu grupo de Goodies trazer-nos aqui uma belíssima composição que Jacques Brel fez. O Arthur faz a interpretação em inglês, depois até passa para o francês. É, mas recordamos da grande interpretação em francês do grande título Ne me quitte

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0: De Jack Royal. Mendikit pa. Egrin Voz do Arthur Garrido Jr.
1: Este é o Easy Jazz, a companhia de Isidine Fakirá e Moussa Galigo. Hoje, dia de reciclagem, estamos também trazendo algumas obras recuperadas na música. Aproveite você aí também para reciclar, para ver o que pode ser recuperado do que você tem em casa ou o que você já não precisa e pode oferecer ou entregar a quem possa reciclar. Quando nós preparávamos este nosso programa, programámos um grande nome da música de Angola para o repertório, mas já no final da nossa edição recebemos a triste notícia da partida desse grande músico, Nanuto, de nome verdadeiro António Manuel Fernandes, que nasceu a 23 de novembro de 1957 e que na última sexta-feira partiu aos 68 anos de idade. Nanuto, uma das referências obrigatórias para a música de Angola, em Angola, mas também fora do país. Ele que começou muito cedo a fazer música e que aos 9 anos tornou-se baterista. Mas o instrumento que viria a pegar mais tarde passou a ser o saxofone, começando a aprender a tocar clarinete e tocando entre amigos nos clubes da zona onde vivia, e mais tarde integrando a banda Fapla Povo, bem como o famoso grupo Merengue e o Semba Tropical, que chegou a atuar aqui em Maputo, com quem tive a possibilidade de trabalhar, de o conhecer. Nanuto, em 1979, deixa Luanda e segue para Portugal, onde se junta aos nomes dos Palop, que divulgavam a música que se fazia nos seus países. Uma relação grande o Nanuto passa a ter, entre outros músicos, com o Otis na divulgação das melodias e do balanço dos seus países. Nanuto desenvolve a sua carreira musical aprendendo jazz no Hot Club de Jazz de Portugal, mas é também na América Latina que ele vai procurar outros conhecimentos, particularmente no Conservatório da República Dominicana ou no Conservatório de Havana, em Cuba. Partiu aos 68 anos de idade o saxofonista angolano Nanuto. Nesta hora do adeus, escolho mesmo o título Adeus, a Hora da Partida, que ele interpreta com o seu saxofone num dueto com o piano.

Adeus, a hora da partida, obra de Rui Mingas, aqui pelo saxofone do músico Nanuto, que partiu anteontem. Como dizia logo no princípio, nós já havíamos programado Nanuto para esta nossa edição, com os músicos a recuperarem obras de grandes compositores, e do Nanuto, o seu saxofone recupera, entre muitas grandes obras do cancioneiro angolano e africano, o grande título escrito pelo músico congolês Franklin Bukaka, nascido a 10 de outubro de 1940 e que partiu a 23 de fevereiro de 72, muito jovem. O músico de Brazzaville, que escreveu o grande título

saxofone de Nanuto e Le Combo Yoyo, a grande obra de Franklin Bukaka do Congo Brazzaville. Já agora, o saxofone para esta segunda parte, como prometemos, e depois deste sabor com alguma rumba, a África e América Latina, vamos mesmo para a América Latina e para saborear a bossa nova no grande clássico de António Carlos Jobim. Tom Jobim, músico que nasceu a 25 de janeiro de 1927 e que, depois de muitos grandes êxitos, partiu a 8 de dezembro de 1994. Foi influência para muitos grandes nomes, como o grande saxofonista norte-americano Bonnie James. Águas do Março.

norte-americano, o senhor Bonnie James, indo buscar ao Brasil esta bela composição de um dos maiores nomes da música brasileira, Tom Jobim. Vamos, de um nórdico, pegar num dos grandes êxitos do grande nome do jazz, Duke Ellington. É verdade, vamos apreciar aqui uma obra do senhor Edward Kennedy Ellington, ou seja, do grande compositor de jazz, pianista, líder de orquestra, que ficou conhecido como Duke Ellington. Recuemos, de 1899, em Washington, e que faleceu a 24 de maio de 1974, também nos Estados Unidos, em Nova York, aos 75 anos de idade. É um quarteto do Sr. Thomas Frank que vai interpretar In a Sentimental Mood, pegando numa obra americana, interpretando ao jeito do jazz europeu, do nórdico. Thomas Frank.

in sentimental moods, de Duke Ellington, aqui executado pelo Thomas Frank e o seu quarteto, o sueco saxofonista Thomas Frank, que trouxe o Sr. Gasser Dahl, que fez aqui um excelente solo de piano, o contrabaixista Leonard Ginnan e ainda o baterista Ole Strindberg. A recordar um grande, um dos grandes nomes do jazz americano. Hoje é 17 de maio, dia de reciclagem. É também o dia em que recordamos a partida de um dos grandes nomes da música disco, a rainha do disco sounds, Donna Summer. É verdade, essa grande voz norte-americana que muito animou nos finais dos anos 70 e princípios dos anos 80, nasceu a 31 de dezembro de 1948 e partiu a 17 de maio de 2012, a grande Donna Summer. Vamos tê-la aqui ao lado de Dave Coase, com destaque é para os saxofones. Então, o destaque especial é para o saxofonista Dave Coase, mas Dave Coase convidou a Donna Summer e, naturalmente, neste dia em que recordamos a sua partida, vamos destacá-la também. Eles, para interpretarem tema da trilha sonora do filme Aladino, é um grande tema que foi escrito também por uma grande figura, Alan Menken, um músico americano que nasceu a 22 de julho de 1949, hoje com 76 anos de idade, é um dos grandes vencedores de Oscars, Oscar da melhor canção original, Oscar da melhor trilha sonora original, entre muitos outros. E recordemos, fizemos referência ao tema que vamos aqui escutar, o Aladdin. Ele exatamente também venceu, foi com um dos prémios pela produção da trilha sonora do Aladdin em 1992, mas também em 1991 havia vencido pela Bela e o Monstro, mas muitas outras participações do grande compositor que vamos aqui também destacar, Alan Menken, que inspirou Dave Coase e Donna Summer.

Beleza. Recordando esse grande filme, Aladino, recordando essa grande figura que foi a senhorita Donna Summer, que partiu precisamente no dia 17 de maio em 2012, e recordando essa grande obra desse grande compositor, Alan Menken. Vamos de seguida olhar mais a propósito de clássicos do cinema, olhar mais agora para música clássica, e vamos recordar um grande trabalho que Juan Sebastián Bach escreveu, compositor, cravista, mestre de capela, regente, organista, professor, violinista, enfim, o grande Bach, que nasceu a 31 de março de 1685 na Alemanha e que partiu a 28 de julho de 1750 também na Alemanha. Juan Sebastián Bach vai ser aqui recordado pelo último saxofonista que convidamos para esta edição de hoje, o Sr. Eric Marienthal, apresentando Two Parts in Action e o Fo in D Minor.

A obra do Bach, trazida aqui para os nossos dias pelo saxofonista Eric Marienthal, e naturalmente na música clássica o piano está bem presente, e então ele convidou para sustentar nesta obra o Russell Ferrantz ao piano. E passemos para o piano mesmo, para apreciar agora aqui uma obra de Georges Bizet pelo pianista italiano Mike Del Ferro. Georges Bizet, sim senhor, é esse grande compositor francês que nasceu a 25 de outubro de 1838 e que partiu a 3 de junho de 1875. De Georges Bizet nós vamos apreciar aqui ao fundo do Templo Santo que Mike Del Ferro faz, trazendo o seu grande exercício de piano.

recordando o grande Georges Bizet com esta obra escrita aqui pelo italiano Mike Del Ferro. Outra figura da música clássica que vai ser recordada aqui pelo pianista Tomás Clausen é Vladimir Zelinsky, que nasceu a 5 de fevereiro de 1910 em Kiev, na altura ainda era a Rússia, hoje a Ucrânia, e que é considerado um dos grandes compositores. O dinamarquês Tomás Clausen traz de Vladimir Zelinsky Jasmine.

Thomas Clauson e a sua participação neste nosso encontro de hoje já a levar-nos para o final deste programa. Ele é a trazer-nos aqui uma obra pelo compositor Vladimir Zelinsky. O último compositor que vai ser destacado, de qual vai se criar a sua obra, vai se reciclar. Hoje é o Dia Mundial da Reciclagem e por isso quisemos fazer um programa recuperando grandes obras com gente mais nova a interpretar. O último, dizia eu, é Frédéric Chopin, esse músico da Polónia, mas que viveu grande parte da sua vida na França e que nasceu em 1 de março de 1810 na Polónia e faleceu na França em 17 de outubro de 1849. Moussaji Ghali Bouazizine Fakhrash estiveram consigo e vai ser neste final com o Noturno de Chopin, feito aqui pelo trio de Mário Lajinha, com o seu exercício de piano, o baixo de Bernardo Moreira e a bateria de Alexandre Franzão. Até para a semana, amigos.

Prezado auditório da Cidade FM, muito boa tarde. Sejam bem-vindos a mais uma edição no Pretérito Mais Que Perfeito. Aqui onde você já sabe, a música do passado nunca, mas nunca mesmo, é demais. No Pretérito Mais Que Perfeito. Um programa para ouvir com os seus pais, sem deixar de fora os seus filhos. Hoje é 17 de maio de 2026. É o terceiro domingo do quinto mês. É o 20º domingo deste ano comum. Este é o 137º dia do ano no calendário gregoriano. Faltam 228 dias para terminar 2026. Estamos no Ano Internacional dos Voluntários para o Desenvolvimento Sustentável e Ano Internacional da Mulher Agricultora. Estamos na edição 1074. 1074 do seu programa No Pretérito Mais Que Perfeito. Todos os domingos, em

De ontem, a Bulgária cometeu uma verdadeira proeza ao vencer pela primeira vez na história do concurso a 70ª edição do Festival Eurovisão da Canção, com este tema festivo, Bangaranga, interpretado pela cantora pop Dara. Darina Nikolaeva Yotova, mais conhecida como Dara, jovem de 27 anos de idade, superou os 24 concorrentes na final de sábado em Viena, capital da Áustria. O ritmo contagiante da canção e a coreografia milimetricamente ensaiada foram um enorme sucesso junto do público e dos júris nacionais. Dara é um nome consagrado no seu país, a Bulgária, e mentora do programa The Voice Bulgária, mas não figurava entre as favoritas à vitória. No entanto, surpreendeu ao ganhar quer na votação do júri, como na votação do público europeu. Preparem-se, pois, doravante, será bangaranga por todo lado. Recordemos a atuação da consagração da cantora búlgara Dara na noite de ontem, na vitória na 70ª edição do Festival Eurovisão da Canção, deixando Israel em segundo e a Roménia em terceiro, com a grande decepção a ser, sem dúvidas, o Reino Unido, que ficou em último lugar, ou seja, na 35ª posição. Dara, Bangaranga.

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2: É esta a emoção vivida ontem à noite na Áustria, na 70ª edição do Festival Eurovisão da Canção, em que a jovem cantora búlgara Darina Nikolaeva Yotova, mais conhecida por Dara, de 27 anos, conquistou o troféu desta edição Eurovisão da Canção. Esta é a canção do momento na Europa. Fixe este nome, pois ao longo dos próximos meses vai ser certamente bangaranga para todo lado.
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3: 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Vamos agora trazer três notícias tristes. A primeira dá conta de que na passada sexta-feira, 15 de maio de 2026, sexta-feira, 15 de maio de 2026, fechou definitivamente os olhos em Lisboa, Portugal, aos 68 anos de idade, vítima de doença, o consagrado saxofonista angolano António Manuel Fernandes, mais conhecido como Nanuto, um dos mais conceituados saxofonistas de Angola e uma referência da música instrumental angolana. Nanuto construiu uma carreira de várias décadas, marcada pela valorização da música instrumental angolana e pela divulgação da cultura angolana em palcos internacionais. Aqui está Nanuto em Cabinda Akunene. Morreu na passada sexta-feira, aos 68 anos de idade, vítima de doença, o saxofonista angolano Nanuto. Que Deus o tenha e guarde.

0: kuenda kunene na Nutu morreu na passada sexta-feira aos 68 anos de idade, vítima de doença. Este saxofonista angolano, Nanuto, que Deus o tenha e guarde. Vamos à segunda e penúltima notícia triste nesta edição. Com efeito na passada quarta-feira, 13 de maio de 2026, fechou definitivamente os olhos aos 90 anos de idade, vítima de complicações decorrentes de pneumonia e cancro da próstata, o cantor, compositor, músico, produtor musical e guitarrista norte-americano Clarence George Carter, mais conhecido como Clarence Carter, ele que deixa um legado de 22 álbuns de estúdio e 15 álbuns entre compilações e álbuns ao vivo. E por falar em álbuns ao vivo, revisitemos o seu álbum ao vivo Live in Johannesburg, decorrente da sua atuação na vizinha África do Sul. Revisitemos particularmente este inspirado e memorável tema ao vivo, I Got Cocked, recriação ao vivo do seu estrondoso êxito de 1975. Morreu na passada quarta-feira, 13 de maio de 2026, aos 90 anos de idade, o cantor, compositor, músico, produtor musical e guitarrista norte-americano Clarence Carter. Que Deus o tenha e guarde.
1: 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He used to come see me when I come to Johannesburg. 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And this year, he came over week before last, but he hasn't been over since. And today he called me and I asked him why he hasn't been over. He said, well, I haven't been very well. I'm in the hospital. I said, well, what's wrong with you? He said, I have 3 ribs broken. I have a leg fracture. And he said his jaw wasn't in very good condition. I said, well, brother, what's wrong with you? He said, Clarence, I got caught making love to somebody else's wife.

0: memorável atuação em Joanesburgo. Clarence Carter, I Got Cocked. Morreu na passada quarta-feira, 13 de maio de 2026, aos 90 anos de idade.
1: Thank you.
0: Que Deus o tenha e guarde. Vamos à terceira e última notícia triste nesta edição. Com efeito, no passado domingo, 10 de maio de 2026, fechou definitivamente os olhos aos 92 anos de idade o cantor, compositor e comediante canadense Barry Jackson Authors, mais conhecido como J.J. Barry, ele que deixa um legado de 7 álbuns de estúdio e que indubitavelmente é melhor lembrado por conta deste seu estouro musical de 1976 no Charge, e que liderou o top britânico de singles e foi número 2 na vizinha África do Sul. Morreu no passado domingo, 10 de maio de 2026, aos 92 anos de idade, o cantor, compositor e comediante canadense J.J. Barry. Que Deus o tenha e guarde.
2: 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And this is what it said. 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For making my own bed this week, $1. Going to the store, 50 cents. And playing with little brother while you went shopping, 25 cents. Taking out the trash, $1. And getting a good report card, $5. And for raking the yard, $2. Total owed, $14.75. Well, his mom looked at him standing there expectantly, and I could see the memories flashing through her mind. And so she picked up the pen and turning the paper over. This is what she wrote. 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
1: No charge. Morreu no passado domingo, 10 de maio de 2026, aos 92 anos de idade, este cantor, compositor e comediante canadense, J.J. Barrie. Que Deus o tenha e guarde.

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6: Agradecer as mensagens que vão chegando ao 82 15 12 217. Boa tarde, meu caro OM, tudo em ordem? Está tudo bem, obrigado. Por cá vamos indo, acabadinho de chegar da Church e pronto para mais uma incursão ao pretérito mais que perfeito. Já estamos conectados, bom job. Já sabes, o bom gosto mora aqui, pois já sei, todos já sabemos. Mensagem de AT Anésio Tamela, obrigado a ti. Pretérito mais que perfeito, OM Simpático Auditório, edição 1074, boa tarde, Chavan em sintonia. Obrigado, Samuel Macaringa de Chavan, um forte abraço. Boa, Engenheiro Orlando Mavi, como vai, dono da voz? Tudo bem, obrigado. Escutando de Mutiticoma em Moma, tudo controlado. Peço usar a fabulosa voz para saudar a todos os ouvintes do nosso programa de A a Z. Brevemente estaremos juntos aí na capital. Seja bem-vindo. Um forte abraço. Munguas Júnior, Alberto Júnior Munguambe, a partir de Tupuito, Momo. Obrigado, Munguas Júnior. Um forte abraço e até breve. Se as mensagens chegam a 82 15 12 217. Boa tarde, Mano Mavi, como está? Está tudo bem, obrigado. Cá tudo bem, espero que todos estejam bem. Bom regresso a casa aos peregrinos que voltam de Namacha. Mano Mavi, continuação de bom trabalho e bom regresso a casa. Dona Medina do Jipa Manino, obrigado, Dona Medina do Jipa Manino, um grande abraço. Saudações, Sr. Orlando Mavi. É um choque enorme essa notícia triste do desaparecimento físico do músico Clarence Carter. É dizer que a música que passou é das minhas favoritas. Eterno Descanso. Mensagem de Albano Macuaco. Pois é. Notícia triste, de facto. Obrigado, Albano Macuaco. Olá, meu caro. Olha, no dia 26 de setembro, o meu JB... A mensagem não é de hoje. O meu JBila comemorou mais um aniversário. Gostaria de dedicar a música de Zucker, o Diamante. É possível? Obrigado pela atenção. Um abraço para si. A mensagem da ouvinte Xaninha em Machamela.

Diamante Zucchero, a pedido da ouvinte Janinha em Matlamelo. Agradecer as mensagens que continuam a chegar ao 82 15 12 217. Boa tarde ao M, domingo sim, e já estou com a minha doce dos domingos na mão, com efeito de duração até ao fim do programa. Hoje é dia da polícia, quero desejar a toda a polícia um feliz dia, à minha família um ótimo domingo, para meus filhos Grindol, mais conhecido por Gui, Godard, mais conhecido por God, e Sharon, aquele abraço de sempre, só saudades. Mensagem de Amandio Amoni, de Bagamoyo. Obrigado, Amandio Amoni, um fortíssimo abraço. Buenas tardes, titio ilustre Mavi, bem-vindo à hora que muda a história desta tarde. Buenas, Mavi, pelo Fausto Papetti do bairro Unidade 7. Obrigado, Fausto Papetti, um fortíssimo abraço. Mavi, está tudo azul e branco. Está bem, Sérgio Pereira, parabéns aos portistas. Olá, boa tarde, OM, como está? Está tudo bem, obrigado. Peço usar a sua linda voz, obrigado, para saudar a todos os ouvintes da rádio mais ouvida do mundo, Fernando da Machava Social. Obrigado, Fernando, por esta super carinhosa mensagem. Um grande abraço. Boa tarde, tudo bem, Mavi? Está tudo ótimo, obrigado. Eu estou ótima, graças a Deus. E bom trabalho e bom regresso a casa. Mensagem do ouvinte RT. Regina Teto. Obrigado, RT. Um grande abraço. Boa tarde, grande homem. Gostaria de usar a sua voz para mandar um forte abraço para toda a família Mandelhate e dizer que já avisei os meus para poder sintonizar 97.9. Terminando, mandar um beijo muito caloroso para minha cara metade, Fatminha Veva Mandelhate. Aproveitar para pedir a música de Seal, Kiss from a Rose. Assino em nome de Garje de Muhalaz.

keys from a rose. Seal. Pedido do ouvinte Garge de Mohalaz. Boa tarde, Orlando Mavi, sou adérito bacana da Vila de Marraquém. Desejo-te um bom trabalho e bom fim de semana. Bom fim de semana a toda a família Machava e Xiboleca. Obrigado, adérito bacana da Vila de Marraquém. Um forte abraço. Boa tarde, gente boa da Rádio Cidade. Mavi, peço usar a sua voz para saudar toda a família Cumbe e os Tavanenses. Mensagem de China e Joaninha. Obrigado, China e Joaninha. Um fortíssimo abraço. Só as mensagens vão chegando a 82-15-12-217. Boa tarde, OM. Espero que esteja bem de saúde. Eu estou bem, graças a Deus. Lamentar essas perdas anunciadas no programa. Que Deus os tenha e guarde. Bom trabalho, Mavi. Sambuco de São Damas. Obrigado, Sambuco. Um grande abraço. Boa tarde a todos os ouvintes do Pretérito Mais que Perfeito. Permita-me felicitar a mim mesmo por ter completado no dia 5 de maio mais um ano de vida. E nesse dia nasceu meu filho. Grande bênção, pois é verdade. Abraço à minha mãe que está no momento a escutar. Mensagem do ouvinte Gércio Zucula. Obrigado, Gércio Zucula. Espero que tenha tido um aniversário fantástico, ainda para mais, com o nascimento do seu filho. Muitos anos de vida e tudo de bom. Boa tarde, Orlando. Saúdo a todos os ouvintes da Rádio Cidade. A mensagem do ouvinte Márcio, do Xamanculo. Obrigado, Márcio. O pedido musical está registado e vai ser atendido na primeira oportunidade. Boa tarde, Mavi, neto de Cumbeza, para todos, Magaia e Mazi Vila, especial a minha mãe, Dona Angélica. Obrigado, neto, um abraço. Removeu um ponto de exclamação de ótimo. É através destas ondas da Cidade FM que parabenizo a minha sobrinha Albertina, mais conhecida por Tininha, que hoje, bom, a mensagem não é de hoje, sobe mais uma escada da vida. Desejar para ela muitas felicidades e muitos anos de vida. Diana Warwick and Friends, that's what the friends are for, será meu melhor presente musical. Força aí, engenheiro, e um bom final de domingo para a malta do Pretérito Mais que Perfeito. Mensagem do ouvinte Evaristo da Mafalala.

0: 5 minutos para lá das 3 da tarde, continuamos a cruzar os céus de Maputo, levando as melhores emoções aos melhores ouvintes deste mundo e do outro também, no pretérito mais que perfeito. Ouvimos Diana Warwick and Friends, Diana Warwick, Late Night, Stevie Wonder, Elton John, and That's What Friends Are For, a pedido do ouvinte Evaristo da Mafalala.
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2: 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Uma vez mais, obrigado pelas mensagens. Vão chegando a 8, 2, 15, 12, 217. Olá, Orlando. Muito obrigado por nos proporcionar momentos únicos a partir do El Love. Permita-me que, através da sua voz, possa mandar uma dedicatória especial à minha esposa Maria de Lourdes, mais conhecida por Betinha, e minhas filhas Ariel e Mirley. Sentir-me-ia bastante feliz se pudesses tocar a música. Ah, com certeza que vou tocar a música. Não hoje, porque já há pedidos anteriores, mas está restado o pedido. E quando lá chegarmos, vai ser um prazer tocar aqui o seu pedido. A mensagem é do ouvinte Beluário Silvestre. Obrigado, Beluário Silvestre. Boa tarde, mano Mavi, tudo bem? Está tudo ótimo, obrigado. Aqui fala o Silva da Matola. Ah, Godinho. Mando esta mensagem para desejar um ótimo dia a todos os ouvintes da rádio. Obrigado, Silva da Matola A. Godinho. O pedido musical está registado e vai ser atendido na primeira oportunidade. Um grande abraço. Boa tarde, grande Orlando Mavi. Aqui Calbério, do bairro Singatela. Assim fazes-nos chorar de emoções com essas músicas que nos fazem voltar no tempo. A responsabilidade hoje é vossa. Vocês é que estão a pedir as músicas, não é? Pois é. Obrigado, Calbério, do bairro Singadela. Um forte abraço. Boa tarde, ilustre. Aproveito justificar as minhas faltas no programa, mas confiando na sua voz para desejar um bom domingo a toda a família Xemani, do Bagamboio. Meus sobrinhos Igor, Tinito, Aloysio, Wanga, Kenzie e Chris. Desejo o seu bom regresso a casa e muita saúde para si, ilustre. Mensagem do ouvinte Tina, do Zimpeto Shield. Muitíssimo obrigado, Tina, do Zimpeto Shield. Um fortíssimo abraço. Temos enfrentado muita coisa que nos tira o chão, mas quando um ídolo feito Clarence Carter parte para o além, sem mais ter aquele seu soluçar, aí ficamos transtornados. Lutou até onde o destino o levou. Até sempre, grande homem, que a terra lhe seja leve. Mensagem do ouvinte Fanheiro, de Matendenschild. Boa tarde, Rei das FMs. Venho por este meio sonoro pedir a música de Rick Astley. Pedir uma música de Rick Astley. Dedico esta música a todos os Mad Germans e agradecer ao Altíssimo por nos conceder a melhor voz das FMs. Obrigado. Léo, do bairro Luís Cabral.

Together Forever. Rick Astley. A pedido do ouvinte, Lionel Monjan, mais José de Borléu, do bairro Luís Cabral. Uma vez mais, obrigado pelas mensagens. Vão chegando a 82 15 12 217. Boa tarde ao M, um forte abraço para ti e todo o auditório da Cidade FM, e um beijinho especial às minhas meninas Arsénia Jorge, Kiana Coça e Larene Coça. Sicoama, na escuta. Obrigado, José Coça, um abraço. China, boa tarde, como vai? Por onde tem andado? Mensagem de Samuel Macaring. Pois eu também me pergunto, mas hoje ele apareceu aqui, o China, não é? Um abraço, Samuel. Boa tarde ao MPMQP. Aqui é o Ilídio Comé da Machis. Hoje estou na companhia do meu filho Warren e do Nésio. Quero, através da sua voz, mandar cumprimentos à família Comé, amigos e a todos os ouvintes do magnífico programa. Continuação de ótimo domingo para si. Obrigado, Ilídio Comé da Machis. Boa tarde, Mavi. Aqui Fred Nhanala de Mulotan. Obrigado, Fred. O pedido musical está registado e vai ser atendido na primeira oportunidade. Boa tarde ao M. No dia 22, próxima sexta-feira, a partir das 16 horas e 30 minutos, vou lançar mais uma obra literária intitulada 73-1843 Vagões de Vida, no Jardim Grill Garden, na Summerfield, em Maputo. Gostaria de convidar a todos os pretérito mais que perfeitólatras para me prestigiarem. Obrigada e até lá. Mensagem da ouvinte Cláudia Shop, ou simplesmente CC. Obrigada, obrigado CC pelo convite. Portanto, a nossa ouvinte e amiga aqui do programa, a Cláudia Shop CC, vai lançar mais uma obra literária no próximo dia 22, próxima sexta-feira, a partir das 16 horas e 30 minutos, no Jardim Grill Garden, na Summerfield. Com certeza que lá estaremos para prestigiar e testemunhar este lançamento. Um abraço, CC. Viva Major General, peço ouvir uma faixa de Gregory Porter com o tema Laura, o Aretua. Mensagem do ouvinte artista Exaldo, do bairro Mumemo 1.

Laura, Gregory Porter, a pedido do ouvinte artista Exaldo do bairro Mumemo. Agradecer as mensagens quando nós chegar a 82 15 12 217. Boa tarde a todos os ouvintes deste programa, boa tarde a todos os profissionais dos 97.9, boa tarde ao M. Estou em sintonia com a minha esposa Rosa, sem deixar de fora os meus filhos. E hoje recebemos a visita da minha sogra Adélia e o meu cunhado Arlindo. Assinado Adriano Massave. Bom trabalho, mestre, e bom regresso a casa. Obrigado, Adriano Massave. Uma boa convivência aí, então. Um bom convívio para a família reunida. Um grande abraço. OM, no pretérito dia 15 de maio, no Jardim da Vida, a pequena Irza Palque Macaringue conheceu a ternura dos quatro anitos inalando as poeiras mundanas. Agradeço a Deus pelas bênçãos concedidas e longa vida à Palquita. É o meu desejo. Obrigado, Samuel Macaringue. Muitos parabéns, muitas felicidades para a pequena Irza Palque Macaringue. Espero que o dia 15 tenha sido simplesmente fantástico e que a data se repita por muitos e longuíssimos anos. Feliz aniversário, irmã Isalina Mafumo, mais conhecida por Dércia, comadre, parceira de vida. São 45 rosas no Jardim da Primavera, cada uma representando a beleza, a força e a luz que espalhas por onde passas. Que a vida continue a florescer em ti, com amor, saúde e muitas alegrias. Que Deus continue a iluminar os teus passos e que nunca te faltem motivos para sorrir. Mereces o mundo. Mensagem da ouvinte Messia Cuna. Obrigado, Messia. Muitos parabéns, muitas felicidades para a Isalina Mafumo, mais conhecida por Dércia. Espero que esteja celebrando em grande esta data e que mesmo se repita por muitos e longuíssimos anos. Boa tarde, Nando Bavi. Quero saudar a todos os ouvintes deste programa neste domingo quente. Peço ouvir a música dos Foreigner. Abraço a toda a minha família. Mensagem do ouvinte Olímpio Mussa.

0: Foreigner. I wanna know what love is. A pedido do ouvinte Olímpio Moça.
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0: Inclicando em coisa, Nicone Mungano Luanga. Passei hoje daí da sua casa, vi a sua esposa e a sua filha. Estou a preparar-me, hei de sair às 18 para Chinavana amanhã carregar açúcar para a Beira. Mensagem de Chinaman a responder ao Samuel Macarim. Tá bom, pronto, olha, boa viagem, China. E até breve. Boa tarde ao AMI e toda a malta deste magnífico canal. Apenas dizer que é sempre um prazer estar ligado a este canal. Boa semana laboral a todos. Mensagem do ouvinte Inocêncio Costa. Obrigado, Inocêncio. Um forte abraço. Só as mensagens vão chegando a 82 15 12 217. Boa tarde ao AMI. Estou à escuta do programa e uma vez mais vai o meu apreço à vossa magnificência por continuar a conduzir de forma incomparável o melhor programa radiofónico de sempre. Uau, obrigado. Endereço abraços à minha esposa Miranda, aos meus filhos Yukili, Yulira e Yurik. Aproveito a ocasião para felicitar a PRM, que hoje assinala 51 anos de existência. Um forte abraço a toda a corporação Alberto Luiz Rafael. Obrigado, Alberto Luiz Rafael, para a simpática, super carinhosa mensagem. Naturalmente que vão também as minhas felicitações à nossa corporação policial. Boa tarde, Mr. Mavi. Cumprimentos a todos os aficionados do Pretérito Mais que Perfeito. Macaringa das Maotas, Costa do Sol. Obrigado, Macaringa. O pedido musical está registado e vai ser atendido na primeira oportunidade. Boa tarde, grande Orlando Mavi. Aqui Calbério, do bairro Singatela. Sempre ao programa, sempre à escuta do programa, que o tempo não apaga da memória. Peço a música de José Augusto com o tema Minha História. Mandar cumprimentos a toda a minha família.

Aqui ficou a história de José Augusto. A pedido do ouvinte Calbério, do bairro Singatela. Agradecer as mensagens que não param de chegar a 82 15 12 217. Boa tarde ao M, como está? Está tudo ótimo, obrigado. Passei para desejar um ótimo dia para você e para a minha família Maci e Mokirat. Um forte abraço ao meu querido Steven Musseirufo e ao angolano. Mensagem da ouvinte Selma de Tionissa. Obrigado, Selma, pela mensagem carinhosa. Um grande abraço. Boa tarde, OM. Quero usar a sua voz para me comunicar com Deus e desejar rápidas melhoras ao meu pai José Amon, ao Ivo Amon e Lídio Amon, acreditando que a voz tem poder, alcança e traz cura para todas as enfermidades. Amandio Amon de Bagamoi. Obrigado, Amandio Amon de Bagamoi. Também associo-me a sua mensagem para desejar rápidas melhoras ao seu pai José Amon. São as mensagens que chegam a 82 15 12 217. OM, vamos convidar o Rob Williams para cantar Feel cá para nós? É, pois é, Samuel Macaringo. Vamos a isso.

um dos vocalistas do Take That, Rob Williams. Feel, a pedido do ouvinte Samuel Macaring de Chavan. Boa tarde, engenheiro Mavi, sou Cristiano. Saúdo a Liz, Marina, Ruth e a Amina. E aí, bom trabalho. A música está temperada a gosto. Gosto do programa. Obrigado, Cristiano. Um abraço. Boa tarde, Uema. As músicas que temos e devemos ouvir eternizam os bons momentos passados ouvindo este rico programa e aproveitar a sua voz para pedir a música dos Nirvana, Something in the Way, para meus filhos Grindol, Guy, Goddard, God, Sharon. Aquela saudade de Amandio Amone do Bagamoio. Para ti...

Something in the Way, presença dos Nirvana, a pedido dos ouvintes, Amandi Omone de Bagamoyo. Agradecer as mensagens que chegam, 82 15 12 217. Está quase a terminar o programa de hoje, Mavi. Ainda não deste uma das minhas favoritas, pelo menos uma só, um cheirinho, quero riscar o chão. Última hora, China. Oh, China, aqui não há cunhas, não. Ai, está registado o pedido quando lá chegarmos. Boa tarde, Mavi. Boa tarde, Mavi Livro. Como está? Saudável a todos os ouvintes do programa. Saúde a todos os ouvintes do programa. Passo para assinar o livro do ponto. Peço desculpa pelas faltas, Mavi. Artur Jaime, da cidade do Satélite da Matola. Ah, está arrestado. Obrigado, Artur Jaime, da cidade Satélite da Matola. Um abraço.

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5: Boa tarde, Mano Mavi. Quero usar essa linda voz para saudar a minha família, esposa Dinha, filhos Tatá, Kayane e Aikai. Peço a música, mensagem de Magnusso, do Johannesburg. Johannesburg. Obrigado, Magnusso. O pedido musical está registrado e vai ser atendido na primeira oportunidade. Olá, tudo bem? Está tudo ótimo, obrigado. Sempre aqui, bem coladinha ao receptor. Mavi, a lista vai aumentar. Toca aí Summer Nights, da trilha da película cinematográfica Grease.
6: Ladies and gentlemen, Dingleberry.
5: John Travolta.
6: Yeah.
5: Olivia Newton-John.
7: Hey, look, you really put your foot into...
5: Pedido do ouvinte Dina Tivan.
6: You hot dog!
8: I want a Gavona! Gumdrops, man!
9: Any of you guys see that new chicken registration? Oh, she sure beats the fondoms around here.
10: You mean her jugs were bigger than Annette's?
9: Nobody's jugs are bigger than Annette's.
8: Right.
11: Hey, guys.
7: Hey!
12: Hi, girls.
11: You're a sick man, Putz.
12: Hey!
7: Hey, I want to hear about what Danny did at the beach.
12: Yeah.
13: That was nothing.
12: Sure, nothing's so cool, right?
14: Come on, Danny. You got no drawers, right?
11: Yeah, come on. Tell us about that girl.
15: What'd you do this summer, Sandy?
16: Oh, I spent most of it at the beach. I met a boy there.
17: Hauled your cookies all the way to the beach for some guy?
16: Well, he was sort of special.
17: There ain't no such thing.
16: It was really romantic.
14: Oh, come on. You don't want to hear all the horny details.
12: Are you kidding me?
14: All right, I'll tell you.

Vou ter mesmo de pedir imensas desculpas aqui à Tina Tifan, mas o Ismael já está aqui. Já sabem, quando o Ismael chega, para tudo. E é hora de ir embora mesmo. Intransigente, Ismael. Pronto, Dina, na primeira oportunidade eu voltarei a passar esta música, atender ao seu pedido. Lembrando que na próxima edição vamos trazer música 100% africana por ocasião do Dia de África. Mas para já, deixo-vos com a companhia do Ismael, hoje fazendo-se acompanhar por quem? Javan? Ah, Javan, Navio. Meu nome é Orlando Navio, foi um prazer estar na vossa companhia. Volto para a semana e as energias que me forem sofadas a partir do além, assim eu prometira. Continuação de um bom domingo. Eu gosto de vocês.

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0: tarde. Sejam bem-vindos a mais uma edição do programa 20 Mais Tops. 20 Mais Tops, porquê? Porque trazemos aqui as 20 músicas mais tocadas. São as mais tocadas, são as mais nice, as boas músicas, as tops. Então, se o 20 Mais Tops, que complementamos com as nossas rubricas habituais aos domingos, domingo sim, das 16 às 18 horas. É o 20 Mais Tops. Eu sou André Mainça, a colocar a voz ao microfone, na edição sonora, o DJ Tony. Vamos então, antes mesmo de trazermos as 20 mais tocadas nos programas aqui na Cidade FM, dizer que temos 3 novas entradas em relação à edição passada. 3 novas entradas, é uma curiosidade, vão saber que músicas são essas, se naturalmente ficarem atentos ao programa, e sei que vocês vão ficar atentos ao programa, eu sei, vocês gostam. E dizer também, temos as nossas rubricas, a bio, a rubrica das biografias e a rubrica Bateu, onde trazemos músicas do passado, onde vocês recordam momentos musicalmente. Muito bem, vamos então começar com o número 20. Recordar que temos 3 novas entradas. Recordem, porque esta desceu 3 posições. O som Tin Tin de Hot Blaze.
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3: 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Mas de hoje não passa, pá. Não, está a chegar o gajo, está a chegar. Vamos
4: esperar. Vamos esperar.

0: Não demorou muito, estamos logo com uma primeira nova entrada, são três. Estou a falar da nova música desta dupla, um dueto musical entre Messias Maricoa e Stefania Lionel, a música Porquê. É nova entrada para esta semana e está nesta posição 19.
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Já está um tempinho aqui desde que começou a nova temporada, o som no batidão, o som from Brazil, de ZXK e Sixugtar. Este nome aqui é from Brazil, né? Devia estar aqui em português, mas são aquelas coisas de, pá, é que é uma coisa um pouco assim inglesa e tal. Esta mantém-se na mesma posição.

0: De Brasil para a África do Sul, este o som está na, desceu dois lugares. A música chama-se Lengoma, o som de MSA, featuring Sammy K e Miso Kule.
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0: I'll Be Waiting, Mr. Bow, desceu dois lugares esta semana.
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0: Só agora entrar-se em contacto, tradicionalmente através da frequência 97.9 ou então através da internet, no teu dispositivo, no site www.cidadefm.co.mz. Então, bem-vindo a este programa 20 Mais Tops. Estamos aqui a rodar as 20 mais tocadas, 20 músicas mais tocadas da semana. Continuamos, já passamos as primeiras 5. Seguimos com uma nova entrada, é a segunda nova entrada, são 3 esta semana. A música chama-se Tá Bom Você e é do Irreverente, que gosta de andar sem camisa, atuar sem camisa, Valentino de la Vega. Tá Bom Você? Nova entrada esta semana.
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2: Seguimos com um som que desceu um lugar, chama-se Hot Body, from Nigeria, Aira Star.
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0: Estamos a caminho da rubrica Bateu, onde trazemos músicas que bateram naqueles tempos onde nós recordamos musicalmente aqueles tempos, momentos. Antes disso, antes da rubrica Bateu, a música número 11 chama-se É Outra. Já pronto, já despachamos as três novas entradas. Esta é a terceira nova entrada, chama-se Awena Bebê, som de Gimeta, Helio Beats, ao lado de Pajero. Awena Bebê, nova entrada esta semana.
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0: E pronto, já temos as três novas entradas. Não é que a curiosidade baixou, sendo que ainda queres saber qual é a música número 1 esta semana. Depois temos as próximas 10 a caminho da número 1. Vamos recordar esta semana na rubrica Bateu, sons que bateram. Um som que é uma carta de um fã a um rapper bastante conhecido, um dos melhores rappers, considerado um dos melhores rappers moçambicanos, ao lado de um rocker, um rockista. O som chama-se Charles e é de Duas Caras, ao lado de Rui Michel. Vamos recordar este som. Bateu!
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0: Muito bom, muito bonito, hein? Esta música tem uma nostalgia, não é? Vocês, é aquela forma, nos tempos, não é? Escrever uma carta e tal ao teu ídolo musical, e é aquilo que retrata esta música. A forma de escrever é duas caras, é que é Carabaos. Vamos às próximas 10 músicas, sendo 9 depois a número 1 da semana. Seguimos, antes de dizer que ainda falta-nos a rubrica Bio, onde trazemos uma biografia de um dos artistas que tem a sua música aqui, para já. Seguimos com a 10, chama-se Menganon, na mesma posição esta semana, Hot Blaze featuring Elio Beats e Bajero.
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1: Na mesma posição, esta semana, toda linda, de Bob.

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Seguimos no mesmo país da África do Sul. Aliás, no mesmo país não. Estávamos em Angola, agora vamos para a África do Sul. Um som que desceu um lugar, chama-se Chanel e trend no TikTok. Já lá vem um tempinho. O som de Tyler.

0: ele, o som dele desceu um lugar, fez um espetáculo, um concerto, passa a redundância, espetacular. O som que desceu um lugar chama-se Mama's Baby, do o compositor Nelson Tivano, ao lado da Macadze Entertainment.
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0: Estamos rapidamente a caminhar para a música número 1. Agora vamos à próxima música número 6. Dizer que é aqui onde reside o tal que tem a biografia. Aqui, nesta edição. É um som, não vou dizer o som, não vou dar spoiler. Mas faz parte da música o Clayton M. Vamos então à rubrica bio, a rubrica das biografias. Deixa-me fazer aquela voz para as biografias. Vamos ainda então falar de Clayton M. Na rubrica bio, aquela voz da biografia. Clayton M, nome artístico de Rafael Elias Manuel. Clayton M, nome artístico de Rafael Elias Manuel. Nasceu 22 de fevereiro de 2002 em Luanda, Angola. Cantor, dançarino, coreógrafo e uma das figuras mais influentes da nova geração da música urbana angolana, tornou-se conhecido pela fusão entre kuduro, afro house e uma estética visual marcante que rapidamente conquistou o público nacional e internacional. A sua infância foi marcada por estabilidade emocional e disciplina. Filho da mãe, descreve... Filho único da mãe, descreve o seu crescimento como caseiro, com tudo o que precisava, mas sem excessos. Na escola, destacou-se como um aluno de excelência, chegando a integrar o quadro de honra. Já na universidade, o ritmo mudou, a fama e as responsabilidades profissionais começaram a disputar espaço com a vida académica. Embora Clayton continue a estudar, atualmente no terceiro ano, conciliando carreira e formação. A entrada de Clayton M no panorama musical angolano deu-se com o sucesso de Emagrece, um hit que projetou para o grande público e consolidou sua presença nas redes sociais. Seguiram-se músicas como Slow Motion, Bring It, Girlfriend e Got It, que demonstraram sua versatilidade artística e capacidade de adaptação às tendências globais. Em 2025, Clayton M alcançou um novo patamar com o lançamento de Money, a 25 de novembro. O tema explodiu nas plataformas digitais, transformando-se num fenómeno global. Em poucas semanas, acumulou milhões de visualizações e gerou um dos maiores desafios de dança do TikTok, com criadores de países como Zâmbia, Quênia, Camarões, Nigéria, Portugal e França. A música atingiu 1 milhão de visualizações em apenas 9 dias. Alcançou o segundo lugar no YouTube Music em Angola, o quarto em Moçambique e entrou nos tops de vários países africanos e europeus. Por trás do ritmo contagiante, Money revelou-se uma obra de crítica social sofisticada. O videoclipe, onde Clayton surge como um comandante num púlpito, utiliza metáforas de poder, desigualdade e sobrevivência para retratar a realidade angolana. A música tornou-se um cavalo de Troia digital, um hit dançante que, ao mesmo tempo, expõe tensões económicas e sociais, amplificando pelos algoritmos das redes sociais. A sua carreira também passou pela produtora Powerhouse, onde trabalhou com Oshifu, um dos nomes mais influentes da indústria musical angolana. Apesar de ter deixado a produtora, segundo o artista, devido a um descuido do Oshifu, o produtor reconhece publicamente o talento e a disciplina de Clayton M, afirmando: é a certeza de que eu não falho. Trabalhei o talento e ele carrega até hoje a metodologia que tínhamos. Aos 23 anos, Clayton M tornou-se embaixador da Zap, Africell e Jello, sendo um dos mais jovens artistas angolanos a assumir tal responsabilidade. Aos 23 anos, Clayton M tornou-se embaixador da Zap, Africell e Jetto, sendo um dos mais jovens artistas angolanos a assumir tal responsabilidade. A sua forma única de dançar, aliada à criatividade musical, transformou-se num dos rostos mais fortes da cultura urbana contemporânea. Hoje, Clayton M representa uma geração que usa a arte como expressão, resistência e inovação. Entre a música, a dança, a crítica social e o domínio das redes, ele consolidou-se como um dos artistas angolanos mais influentes da atualidade. Um jovem que soube transformar talento, disciplina e visão num fenómeno cultural global. Foi então a rubrica bio, a rubrica das biografias. Hoje falamos do angolano Clayton M, de nome artístico e de nome oficial Rafael Elias Manuel. Vamos então seguir com a música. Clayton M, ao lado do DJ KM, desceu um lugar o som Money.
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0: E depois disto seguimos em caminho da número 1. Subiu 3 lugares, mais 3, cama vazia. Black Spygo, Anna Joyce e Black Vision.
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0: Na mesma posição, Tandaza, o som de Sam Deep e Tatohati.
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0: Na mesma posição esta semana, sobram o som de Hélio Beats ao lado de Cíntia Soares.
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0: Quem escuta sempre o programa já sabe quem ela é, número 1, mas não duvido que todos façam. Vamos então dizer que a música número 1 esta semana era número 2 da semana passada, portanto assaltou o pódio maior. Estou a falar do som Rain Dance, tudo from Nigeria e London, portanto, portanto Inglaterra, England e Nigeria. Estou a falar do som Rain Dance de Dave e Thames. Número 1 esta semana.
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0: E pronto, já conhecemos a música número 1. Isso não significa que o programa terminou, não. Hoje é domingo, é fim de semana. E é uns bonus track que o DJ Tony faz questão de oferecer-vos. Então, fim de semana, lego!
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E agora sim, pronto, é mesmo o fim. Depois dos bonus tracks, mesmo, não temos outra hipótese, porque né, tem um tempo determinado o programa. Eu sou André Manhissa, a colocar a voz aqui ao microfone na edição sonora, o DJ Tony. Continuação de um ótimo domingo a todos. Até a próxima edição. Tchau!

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0: Mais uma canção que nos acompanha nesta sessão das Cores do Som, música portuguesa. E esta chama-se Dava a Volta ao Mundo. Junta as vozes e o talento também de Carolina de Deus, Bom e de Pedro Poda, aqui com o seu alter ego São Pedro. Um tema que, digamos, fala sobre um tipo de amor que, mesmo depois de zangas, desencontros e momentos menos bons, continua a merecer insistência. São histórias a não perder de ouvido aqui do lado da música nas Cores do Som. Programa sempre disponível em RTP Play. Muito obrigado por se ligar.
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0: Seguimos juntos com muito mais música no ar. Esta chama-se Porta 43, primeira colaboração entre Luís Trigacheiro e Diogo Pissarra, num clássico bom que funda pop com a música de raiz tradicional portuguesa.

0: mais uma canção que nos junta nesta sessão do programa As Cores do Som. Chama-se Tiques de Rico. Um tema leve, diga-se, bom, que explora as contradições humanas com humor e verdade. Parceria do grupo português Os 4 e Meia. Aqui também com o cantor, compositor e músico Miguel Araújo. As Cores do Som, programa está sempre disponível na net, em RTP Play, ali à distância de um clique. Muito obrigado por se ligar.
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0: chama-se Essência, single edição 2026 para o cantor, compositor e músico português Agir, aqui numa colaboração também com Missy Miles, nome da música e da produção portuguesa, essencialmente na cultura hip-hop e urbana. Assinando aqui também então a produção deste novo tema, que nos fala sobre insegurança, falta de amor próprio, bom, criticando uma certa tendência a de privilegiar o imediato em detrimento do genuíno.
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0: Bom, seguimos juntos com muito mais música no ar. Esta chama-se You, uma canção que, digamos, retrata um certo conflito emocional, bom, sobre quem não consegue seguir em frente. Às vezes acontece. Clima de balanço aí com Richie Campbell. Ambiente reggae, dancehall e R&B. É tudo por hoje. Grande abraço. Até breve.
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1: Bom, agora essa é pra balançar, viu? Aliás, essa canção nasceu aqui no Rio de Janeiro. Dois compositores aqui do Rio de Janeiro, Álvaro Sotti e Cláudio da Mata. Quero ver a galera com a mãozinha pra cima assim, cadê? Agora na flauta. A galera lá atrás, quero ver!

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